0: gasolina.
1: Proposta do governo e de empresários é que composição passe a ter 32% de álcool combustível. Márcia Fernandes.
2: Se a medida for acatada, 450 milhões de litros de gasolina deixarão de ser importados.
0: E a gente vai falar também da prevenção aos incêndios florestais esse ano.
1: Com a possibilidade de termos El Niño no segundo semestre, o governo do Brasil já vem se preparando com contratação de profissionais e equipamentos.
0: A gente conversa sobre isso em entrevista ao vivo com o ministro do Meio Ambiente e Mudança do Clima, João Paulo Capobianco.
1: Hoje, na apresentação da Voz do Brasil, Mariana Jungmann e Luciano Seixas.
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1: O governo pretende aumentar novamente o percentual de etanol presente na gasolina, agora para 32%.
0: A proposta, que é defendida também por empresários do setor, será avaliada nas próximas semanas pelo Conselho Nacional de Política Energética.
1: E se aprovada, deve contribuir para aumentar a autonomia do país no setor de combustíveis e diminuir os preços para o consumidor.
2: Empresários e representantes do setor de etanol levaram ao governo federal a proposta de um aumento no percentual de etanol na gasolina para 32%. Hoje, esse percentual é de 30%. De acordo com o ministro de Minas e Energia, Alexandre Silveira, a medida pode ajudar a reduzir o preço do combustível e acelerar o processo de descarbonização.
3: Tema fundamental para a segurança energética, para aumentar ainda mais a mistura do etanol. Etanol anidro na gasolina, deixando de ser necessária a importação de gasolina e com isso minimizando os impactos também da guerra, como temos conseguido, tanto com as subvenções quanto com as desonerações, a gente possa chegar na bomba com o menor preço de combustível no Brasil.
2: Se a medida for acatada, de acordo com o ministro, 450 milhões de litros de gasolina deixarão de ser importados. O anúncio foi feito nesta terça-feira após uma reunião entre representantes do setor, ministros e o presidente Lula. Um dos participantes, Evandro Gussi, presidente da União da Indústria de Cana-de-Açúcar e Bioenergia, destacou a viabilidade desse aumento do percentual do etanol.
4: A mistura de 32% ela já foi testada com sucesso quando a mistura foi elevada para 30%. Então nós estamos aqui muito animados. Para se ter uma ideia, desde que a guerra começou, essa diferença de preço entre etanol e gasolina já fez com que o consumidor brasileiro economizasse cerca de 2 bilhões de reais.
2: O aumento no percentual de etanol na gasolina deve ser avaliado pelo Conselho Nacional de Política Energética em até 15 dias. Reportagem Márcia Fernandes.
0: Mais legitimidade para os profissionais e empresas do setor de segurança privada.
1: O presidente Lula regulamentou hoje, por meio de decreto, o Estatuto da Segurança Privada.
0: O documento traz regras e obrigações para o funcionamento das empresas, facilitando a fiscalização e o combate a serviços clandestinos.
5: Maior controle das autoridades e mais segurança para os profissionais da área. A lei que criou o Estatuto da Segurança Privada, de 2024, ganhou agora regulamentação. O decreto, assinado pelo presidente Lula, define, por exemplo, o número mínimo de vigilantes por atividade e a quantidade mínima de veículos, além de trazer regras sobre a circulação de carros fortes, a obrigação de comunicar crimes em prazo definido e quais disciplinas devem constar nos cursos de formação. O presidente Lula destacou que a medida traz dignidade aos profissionais da segurança privada.
6: Dá cidadania para vocês, é vocês andarem de cabeça erguida, não sendo tratado como clandestino e não recebendo calote. É reconhecimento de que vocês não são um estorvo na segurança pública. Vocês fazem um processo de complementariedade à questão da segurança pública nesse país.
5: Com as novas regras, a expectativa é que o controle da Polícia Federal sobre o setor seja mais efetivo, impedindo o funcionamento de grupos clandestinos. A ideia é evitar que empresas que operam na informalidade continuem sendo um risco à população, principalmente quando há uso de armas de fogo e outros equipamentos de uso controlado ou restrito. De acordo com o diretor-geral da Polícia Federal, Andrei Rodrigues, há no país 7 mil empresas de segurança privada. Com a regulamentação, a expectativa é que o número de empresas aumente.
7: Serão mais de 17 mil empresas no setor. que empregarão cerca de 1 milhão de pessoas. Mais do que ampliar o escopo, o normativo organiza o setor, confere previsibilidade, reduz litígios e cria um ambiente mais seguro para as empresas, trabalhadores e, sobretudo, para a sociedade brasileira.
5: Entre as inovações da lei está a ampliação dos serviços compreendidos como de segurança privada, incluindo nesse entendimento o serviço de segurança pessoal e o monitoramento de sistemas eletrônicos de segurança. As empresas têm até o segundo semestre de 2027 para se adaptarem às novas regras. Reportagem Luana Karen.
1: Desde o início desse ano, o governo do Brasil vem fazendo ações preparatórias para um fenômeno climático que deve ocorrer no segundo semestre, o El Niño.
0: A previsão é que ele torne a estação seca mais severa, o que pode ocasionar mais incêndios florestais.
1: A prevenção e redução dos danos causados pelo El Niño é um dos temas que estão sendo apresentados esta semana em Brasília, durante a Semana do Meio Ambiente.
0: E hoje nós temos aqui no estúdio o ministro do Meio Ambiente e Mudança do Clima, João Paulo Capobianco, que vai nos falar mais sobre a contratação de brigadistas, a compra de equipamentos e outras ações já efetivadas. Boa noite, ministro.
8: Boa noite, é um prazer estar com vocês e falando para todo o Brasil.
0: Ministro, o Dia do Meio Ambiente foi comemorado agora há pouco, no dia 5, ontem foi Dia dos Oceanos. O Ministério do Meio Ambiente está fazendo uma série de eventos ao longo dessa semana, né? O que são esses eventos? Quais as ações que o senhor destacaria nessas datas?
8: Bom, primeiro, uma exposição inédita, aberta a todo o público, toda a sociedade, mostrando não apenas a riqueza do meio ambiente brasileiro, com exposições fotográficas, a exposição Afluentes, que nós temos junto com o BNDES e o Fundo Amazônia, que mostra todos os investimentos do Brasil na promoção do desenvolvimento sustentável da Amazônia, dos demais biomas, mas também algo muito bacana, que é apresentar à sociedade os equipamentos que hoje o governo federal dispõe para fazer o enfrentamento a incêndios e melhorar a fiscalização ambiental. Então temos uma vila operacional do IBAMA e ICMBio montados ali na Biblioteca Nacional, no pátio, aberto a toda a sociedade, para conhecer esses equipamentos, interagir com os profissionais do IBAMA e do ICMBio, entender como funciona as ações preventivas e de combate a incêndios. E também temos ali um veículo que está fazendo o chamado manejo ético de animais domésticos, né? A castração, a colocação da microchipagem, aberto ao público gratuito, para que as pessoas também vejam uma ação importante, que é o tratamento adequado dos animais domésticos, cães e gatos, né, no nosso país.
1: Ministro, esse ano há a previsão daquele fenômeno climático que a gente sempre ouve falar, né, o tal El Niño. Por que que ano de El Niño preocupa mais do ponto de vista ambiental e o que que o Ministério vem fazendo de maneira preventiva em relação a isso?
8: O El Niño é um fenômeno natural, né, que sempre ocorreu, mas com o agravamento da situação climática, o aquecimento global, ele vem ocorrendo com mais intensidade e reduzindo seus períodos de ocorrência. Por exemplo, tivemos El Niño em 2024, muito forte. Todos se lembram do esforço feito pelo governo brasileiro, juntamente com os estados, municípios e sociedade, para reduzir os incêndios, mas que assim mesmo, com todo esforço, foram bastante significativos. Nós temos monitorado desde o final do ano passado os cenários de El Niño. Temos aí os maiores especialistas, os grandes meteorologistas brasileiros trabalhando em parceria com o governo federal, monitorando reuniões mensais, e estamos verificando, infelizmente, que os indícios de que será um El Niño forte estão crescendo. E o que significa um El Niño forte? Significa secas mais intensas e prolongadas na região norte, nordeste e centro-oeste, que inclui aí a Amazônia, a Caatinga, o Cerrado e o Pantanal, e chuvas intensas na região sul, Rio Grande do Sul, Paraná e Santa Catarina, com chances de novas enchentes importantes. Então, o que nós estamos fazendo? Atuando de forma preventiva, em várias frentes. Primeira frente importante é o aumento da capacidade do governo federal de fazer frente aos incêndios florestais. Nós teremos esse ano o maior número de brigadistas atuando no enfrentamento. São mais de 4.630 profissionais do governo federal que vão estar monitorando e atuando nas frentes de incêndio. Também fizemos

0: já o ano passado, um desembolso que na realidade começou em 2024, se intensificou em 2025, de repasses de recursos para os corpos de bombeiro dos estados mais críticos, principalmente em toda a Amazônia. Foram mais de 430 milhões de reais que nós transferimos para os corpos de bombeiros nos estados da Amazônia, recursos do Fundo Amazônia. E agora, este ano, fizemos repasse para vários estados da região do Cerrado Brasileiro e Pantanal. Então, nós temos esse ano, somando para a Amazônia com o Cerrado e Pantanal, nós temos aí mais de 500 milhões, quase 600 milhões de reais que foram investidos nos corpos de bombeiros. Então, nós temos mais preparação dos estados, mais preparação do governo federal, mas evidentemente o elo fundamental aqui é a sociedade, e aí a importância desse programa nosso para poder se comunicar diretamente com o cidadão e com a cidadã que estão na linha de frente. E aí eu gostaria de aproveitar essa oportunidade para fazer um apelo a todos que estão nos ouvindo. Não use fogo. O fogo muitas vezes é usado no Brasil para queima de lixo, para limpar um pasto, para abrir um terreno. O problema é que na situação que nós vamos enfrentar, isso se torna incontrolável. Uma pequena ignição que a gente faça.
1: As pessoas subestimam, né, ministro?
0: As pessoas subestimam. Podendo
1: fogo durante o período de seca, né?
0: Exatamente, porque o fogo, quando você evita ele, é o ideal. Agora, quando você combate ele no início, é o segundo passo importante. Se você não faz isso, ele pode adquirir a potência de um grande incêndio, às vezes de quilômetros de extensão, tornando o trabalho dos brigadistas, dos bombeiros, extremamente difícil. Portanto, é importantíssimo que a sociedade esteja atenta. Não use fogo a partir agora de junho. Evite ao máximo, porque a situação climática vai ser muito desfavorável. Além disso, é importante também lembrar um fato novo. O Brasil aprovou no Congresso Nacional, em 2024, a nova lei, a Lei do Manejo Integrado do Fogo. E a responsabilidade em prevenir, combater incêndios, hoje é de toda a sociedade. Não é apenas do governo federal. O governo federal tem capacidade de atuação? Tem. Está se preparando? Está. Aumentou a sua capacidade de intervenção com equipamentos e recursos humanos? Sim. Mas o mais importante aqui é compartilhar essa responsabilidade com os estados, municípios e com os proprietários rurais, que hoje, pela nova lei, passam a ter responsabilidade de montar brigadas, ter equipamentos e atuar na prevenção de incêndios.
1: Pois é, falando nos equipamentos, o Ministério do Meio Ambiente, o IBAMA, o Instituto Chico Mendes, foi feito também um investimento na compra de equipamentos, aeronaves, veículos, né? Que equipamentos são esses e que investimento foi esse?
0: Olha, juntando IBAMA e ICMBio, nós temos aí 19 helicópteros e 19 aviões. Então, é o maior investimento já feito. Nós temos também, sob a coordenação da Casa Civil da Presidência da República, a Sala de Situação, que já começou a se reunir. Ela reúne 19 ministérios e autarquias e órgãos vinculados, que se reúnem e planejam ação. Então, Forças Armadas, Aeronáutica, Exército, Marinha, oferecendo apoio logístico e de equipamentos também. Nós temos ali os estados envolvidos, que aportam com seus corpos de bombeiros. Temos uma mobilização de equipamentos que são destinados às brigadas locais. Então, abafadores, sopradores, EPIs, isso é muito importante. Hoje o IBAMA e o ICMBio distribuem milhares de equipamentos para pessoas lá na ponta, mesmo que não sejam profissionais do governo federal, mas que sejam brigadas voluntárias, por exemplo, ou brigadas municipais, são muitas no Brasil.
1: As brigadas indígenas também.
0: As brigadas indígenas, as brigadas quilombolas, né, de pessoas da comunidade, que recebem equipamentos, orientação para fazer frente a isso rapidamente. Então, há um investimento muito grande, alguns equipamentos de grande porte, inclusive, retroescavadeiras que abrem valetas para fazer aceros, ou seja, um conjunto grande de equipamentos. Mas, repito, tudo isso é importante. O governo está fazendo um grande investimento, apoiando todos os envolvidos, mas, repito, o cidadão e a cidadã ali na ponta é que podem fazer a diferença. Por isso, a importância de nós termos no Brasil a consciência de que a mudança do clima criou um problema novo. Nós não estávamos acostumados. O Brasil não era um país de grandes incêndios florestais. E, infelizmente, se tornou um país com muito risco. E a cidadã e o cidadão na ponta podem fazer toda a diferença.
2: Muito bem, nós conversamos com o ministro do Meio Ambiente e Mudança do Clima, João Paulo Capobianco. Muito obrigado pela entrevista aqui à Voz do Brasil, ministro.
0: Foi um prazer, obrigado pela oportunidade que nós podemos falar com todo o Brasil de um assunto tão importante que todos podem ajudar a resolver.
1: E lembrando sempre que a prevenção é melhor do que o remédio, é melhor do que correr atrás do fogo depois, né, ministro?
0: Exatamente, a prevenção é tudo.
1: Gestores públicos, representantes de órgãos de controle e organizações da sociedade civil.
2: Mais de 7 mil integrantes da rede de parcerias, coordenada pelo governo federal, estão em Brasília para discutir melhorias na gestão dos recursos públicos.
1: A ideia é propor soluções para que a aplicação do dinheiro e a gestão desses recursos seja mais eficiente, melhorando a vida do cidadão nas cidades brasileiras.
3: O dinheiro que chega às escolas e postos de saúde, a aplicação de recursos em obras, compras públicas e convênios. Para garantir que tudo isso seja aplicado com eficiência e transparência, existe uma rede criada pelo governo federal há mais de 10 anos. É a rede de parcerias, formada por órgãos públicos, estados, municípios, instituições de controle, organizações e sociedade civil. E para discutir esses temas, nos próximos 3 dias, mais de 7 mil representantes dessa rede estarão reunidos em Brasília, no Fórum Nacional da Rede de Parcerias, Transferências e Compras Públicas. Na abertura do evento, a ministra da Gestão e da Inovação em Serviços Públicos, Esther Dweck, lembrou que o objetivo é fortalecer a cooperação e melhorar a gestão das políticas públicas.
4: A gente tem realidades administrativas, fiscais, institucionais muito distintas entre cada uma das experiências que a gente tem aqui juntos. A gente tem trabalhado para entender essas diferenças e para construir, com diálogo, soluções que respeitem essa diversidade brasileira. A cooperação federativa, que é um eixo prioritário do nosso governo, é um mote grande desse nosso fórum.
3: Realizado todos os anos, no mês de junho, o fórum é um espaço de troca de experiências, capacitação e construção de soluções para a gestão pública brasileira. Nesta edição, são mais de 200 atividades, entre painéis, palestras e oficinas. Em salas temáticas, os gestores podem consultar especialistas de cada ministério sobre os temas do seu município. Para o analista de planejamento e orçamento do Rio Grande do Sul, Sérgio Carlos dos Santos, o evento é importante para que o resultado das políticas públicas chegue até o cidadão.
5: O Fórum Nacional, ele tangibiliza, né, a rede, né, porque a rede está espalhada. A gente tá conversando com os municípios, com os estados, com o governo federal, porque a gente se conversa, mas estar presente no evento é bastante importante e todo estruturado, né, para poder compartilhar as informações, participar de palestras, isso é muito interessante.
3: Durante o encontro, os gestores também poderão tirar dúvidas sobre o Contrata Mais Brasil. A plataforma aproxima órgãos públicos de pequenos negócios, como os microempreendedores individuais, fortalecendo economias locais e promovendo inclusão produtiva. Mais informações sobre a plataforma estão no site gov.br/Contrata Mais Brasil. Reportagem Gabriela Noronha.
2: O governo do Brasil vai divulgar os processos já concluídos relacionados à autorização de empresas de apostas de cota fixa, conhecidas como bets.
1: O anúncio foi feito essa semana pelo ministro da Fazenda, Dario Durigan.
2: Ele garantiu que serão preservados os dados pessoais dos proprietários e dirigentes das empresas, sem comprometer o compromisso do governo com a transparência.
6: Nós estamos falando de 25 mil documentos, mais ou menos, que foram exigidos pelo Ministério da Fazenda para que a gente pudesse fazer uma avaliação de origem de capital, do imposto de renda das pessoas que se dizem dirigentes das BETs. Nós vamos fazer transparência das empresas, de todos os processos que já foram concluídos, processos que seguem em tramitação, nós vamos aguardar a conclusão. Claro que a gente vai precisar fazer isso com uma força-tarefa para tarjar os nomes, não implicando em responsabilidade para os servidores públicos.
1: Pois é, a força-tarefa mencionada pelo ministro será conduzida em parceria com a Controladoria Geral da União, com o objetivo de acelerar a disponibilização dos documentos.
2: As informações serão publicadas no portal oficial do Ministério da Fazenda e ficarão disponíveis para consulta.
1: A Secretaria de Prêmios e Apostas também informou que está reforçando as ações de monitoramento e fiscalização sobre os jogos online em razão da realização da Copa do Mundo de Clubes.
2: No Brasil, estima-se que cerca...
1: Apostas também informou que está reforçando as ações de monitoramento e fiscalização sobre os jogos online em razão da realização da Copa do Mundo de Clubes.
2: No Brasil, estima-se que cerca de 8 milhões de mulheres convivem com a endometriose, sendo 2 milhões delas adolescentes.
1: A doença, que afeta o útero, é crônica e causa dores intensas na região pélvica, cólicas menstruais fora do normal e pode levar à infertilidade.
2: Para estimular pesquisas que ajudem a descobrir novas formas de prevenção, diagnóstico e tratamento para a doença, o Ministério da Ciência e Tecnologia e Inovação anunciou um investimento de 50 milhões de reais.
1: O valor vai se somar a mais 10 milhões do Instituto Alana, organização voltada para os direitos das crianças.
2: É o maior já investido pelo governo em ciência sobre a saúde feminina.
7: 60 milhões de reais vão ser investidos em pesquisas sobre endometriose, dor pélvica e saúde menstrual no Brasil. Os recursos são de uma parceria entre o Ministério de Ciência, Tecnologia e Inovação e o Instituto Alana, anunciada nesta terça-feira. Desses 60 milhões de reais, 50 milhões de reais serão do Ministério da Ciência, Tecnologia e Inovação via Conselho Nacional de Desenvolvimento Científico e Tecnológico, o CNPq, para criar soluções que possam ser aplicadas no Sistema Único de Saúde, o SUS. Esse é o maior investimento já feito pelo MCTI em pesquisas sobre saúde da mulher. As propostas vão ser selecionadas por chamada pública do CNPq e devem abordar temas como causa e prevenção, diagnóstico, tratamento e impacto social. Segundo o Ministério da Ciência, Tecnologia e Inovação, as pesquisas vão reduzir lacunas de conhecimento sobre a endometriose, uma doença crônica que afeta cerca de uma em cada 10 meninas e mulheres e que pode levar anos para ser diagnosticada. A estimativa é que 8 milhões de brasileiras em idade reprodutiva convivam com endometriose, sendo 2 milhões de adolescentes. Priscila Machado, para a Voz do Brasil.
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0: antes de encerrar a Voz do Brasil de hoje, a gente passa para dar um recado para os estudantes que ainda não fizeram a inscrição do Exame Nacional do Ensino Médio.
1: O prazo vai até sexta-feira, dia 12.
0: Alunos de escolas públicas e beneficiários do PED Meia têm a inscrição pré-preenchida esse ano, mas eles precisam entrar na página do participante e confirmar a participação.
1: O pedido de isenção da taxa também não elimina a necessidade de fazer a inscrição.
0: Por isso, se a sua ainda estiver pendente, confira lá na página do participante e conclua o processo para fazer as provas que estão marcadas para os dias 8 e 15 de novembro.
1: Para os candidatos não isentos, a taxa de inscrição é de R$ 85,00 e agora pode ser paga até 17 de junho.
0: E essas foram as notícias do Governo do Brasil.
1: Uma realização da Secretaria de Comunicação Social da Presidência da República.
0: Com produção da empresa Brasil de Comunicação.
1: Fique agora com as notícias do Poder Judiciário e do Congresso Nacional. Boa noite.
0: Boa noite para você e até amanhã.
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4: O Supremo Tribunal Federal impõe multa diária a estados e municípios que não prestaram contas sobre emendas PICs.
5: Presidente do TSE assina acordo de cooperação com defensorias públicas.
4: TST fará audiência pública sobre o controle do uso de banheiro durante jornada de trabalho.
5: Boa noite, eu sou Marcela Luiza.
4: E eu sou Walter Lima.
5: Supremo Tribunal Federal determina novas medidas sobre a execução e fiscalização das emendas parlamentares, sobretudo as chamadas emendas PICs.

0: direcionadas ao setor de eventos.
1: A decisão é do ministro Flávio Dino, relator do caso no STF. Pablo Lemos.
2: A medida mira estados e municípios que receberam repasses entre 2020 e 2024 e ainda não esclareceram a destinação dos recursos. O relator, ministro Flávio Dino, impôs multa diária de 1% do valor da emenda recebida aos que continuarem omissos ou em falta na apresentação de planos de trabalho ou em relatórios de gestão online. Flávio Dino também deu 10 dias para o Ministério do Turismo identificar e notificar os entes federados e determinou à Controladoria Geral da União auditoria profunda nos dados já enviados. A CGU terá 5 dias úteis para apresentar um cronograma de trabalho.
0: Presidente do TSE assina acordo de cooperação com as defensorias públicas.
1: A ideia é garantir assistência jurídica gratuita a eleitores e candidatos. Estevão Furtado.
3: Segundo o presidente do Tribunal Superior Eleitoral, ministro Cássio Nunes Marques, a iniciativa ajuda a remover barreiras e garantir uma participação mais igualitária no processo democrático.
4: Nosso compromisso é assegurar que nenhuma cidadã e nenhum cidadão deixe de exercer plenamente seus direitos políticos por ausência de orientação ou assistência jurídica. Como tenho dito, ninguém será deixado para trás em nossa jornada democrática. A Justiça Eleitoral brasileira continuará trabalhando para garantir eleições íntegras, transparentes, acessíveis e confiáveis, com especial atenção à proteção das pessoas historicamente minorizadas e daquelas em maior situação de vulnerabilidade.
3: A parceria busca ampliar o acesso à Justiça Eleitoral e prevê atuação prioritária em casos de fraude à cota de gênero, violência política, assédio político e assédio eleitoral no ambiente de trabalho.
0: Tribunal Superior do Trabalho fará audiência pública sobre controle do uso de banheiro durante jornada de trabalho.
1: O debate vai auxiliar o julgamento sobre os limites do poder do empregador e eventual configuração de dano moral. Marla Lacerda.
5: Você pode dar a sua opinião. A audiência pública vai tratar de situações bem específicas, como no caso das linhas de produção, por exemplo, em que o posto não pode ficar desocupado em momento algum. E se a empresa pode ser punida por dano moral, caso tente controlar ou limitar o número de vezes que o trabalhador ou trabalhadora vai ao banheiro, considerando inclusive as condições de saúde do empregado. A audiência vai ser em agosto, mas o formulário para participar já está no site do TST.
0: São nulos os contratos de empréstimo bancário feitos por pessoa analfabeta em terminais de autoatendimento, como caixas eletrônicos.
1: Essa conclusão é do Superior Tribunal de Justiça, Fátima Uchoa.
6: A terceira turma do STJ declarou a nulidade de empréstimos contratados por um homem analfabeto e determinou a devolução dos valores descontados da conta dele em razão de contratos e outras despesas, mas compensando com quantias que o banco já havia disponibilizado. Segundo o relator ministro Ricardo Vilas Boas Cueva, a pessoa analfabeta tem plena capacidade para praticar atos da vida civil, mas para a validade de contratos escritos, a lei exige formalidades como a assinatura a rogo, ou seja, com a assinatura de outra pessoa a pedido do analfabeto e na presença de duas testemunhas, a fim de garantir a compreensão e a manifestação da própria vontade do contratante.
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0: Uma boa noite.
1: E até amanhã.
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9: Eu sou Paula Groba.
10: E eu sou Humberto Pinheiro.
9: E estes são os destaques de hoje do Jornal do Senado, que começa agora.
10: Senado aprova projeto que amplia apoio a vítimas de trabalho escravo.
9: Avança projeto que permite internação de adolescentes por até 10 anos.
10: Presidente do BRB presta esclarecimentos no Senado sobre acordo com Banco Master.
9: Boa noite.
11: Boa noite.
9: Senadores da Comissão de Assuntos Econômicos ouviram hoje o presidente do Banco de Brasília, BRB, Nelson Antônio de Souza, e pediram esclarecimentos sobre a negociação com o Banco Master, fechada sem que o balanço de 2025 da instituição adquirida tivesse sido apresentado.
10: Aos senadores, Nelson de Souza defendeu que o BRB tem condições de recuperação. A repórter Marcela Cunha tem mais detalhes.
12: O presidente do BRB, Nelson Antônio de Souza, disse à Comissão de Assuntos Econômicos que o banco precisa de um aporte de 8 bilhões e 800 milhões de reais para enfrentar os efeitos das operações com o Banco Master. O plano prevê um empréstimo do Fundo Garantidor de Créditos ao governo do Distrito Federal e securitização de dívida do GDF. Mas o presidente da CAI, Renan Calheiros, do MDB de Alagoas, questionou a homologação do acordo pelo Supremo Tribunal Federal antes da divulgação do balanço de 2025 do banco.
13: Eu não entendo como é que o Supremo aprova um plano sem que o BRB publique o balanço de 2025. Como se faz um plano? Um plano nas nuvens.
12: Nelson afirmou que não havia decisão judicial impedindo a publicação do balanço, mas explicou que as demonstrações financeiras precisaram ser revisadas a cada novo achado da auditoria independente. Ele disse que o BRB adotou medidas de governança e troca de dirigentes e defendeu que o banco tem condições de recuperação. O senador Isalci Lucas, do PL do Distrito Federal, questionou o risco transferido aos cidadãos do DF, considerando que o GDF é o garantidor da operação.
14: A garantia desse 16% compromete, né, a saúde, a educação, a segurança, porque o Fundo de Participação de Estado e de Município é para isso.
12: As críticas foram reforçadas pela senadora Leila Barros, do PDT do Distrito Federal, que destacou que a conta para salvar o banco representaria mais de R$ 2.200 por habitante do DF.
9: A sanção da lei que aumenta as punições para o exercício ilegal da medicina veterinária teve repercussão no Senado.
10: A nova legislação passa a tratar a prática como crime previsto no Código Penal e tem como objetivo ampliar a proteção dos animais, preservar a saúde pública e fortalecer a segurança sanitária do país. Repórter Henrique Nascimento.
2: Quem atuar como médico veterinário sem autorização legal poderá ser punido com detenção de 6 meses a 2 anos. A medida está prevista na nova lei que passa a incluir a medicina veterinária entre as profissões protegidas pelo Código Penal contra o exercício ilegal. Ao comentar a sanção da norma, o senador Sérgio Moro, do PL do Paraná, relator da proposta no Senado, disse que a medida vai ajudar no combate à atuação de pessoas sem qualificação profissional.
15: Muitas vezes acabam exercitando legalmente essa profissão, até realizando às vezes cirurgias médicas veterinárias com resultados desastrosos. E eu creio que é uma avanço importante, tanto para proteger a profissão, como igualmente para proteger, né, os animais, e a gente tem esse grande apreço.
2: O senador Esperidião Amin, do Progressistas de Santa Catarina, destacou a contribuição dos veterinários para que o Brasil avançasse no combate à febre aftosa.
16: E eu celebro a importância do veterinário por registrar o seguinte: o meu estado, quando eu estava no governo, em 99, 2000, conseguiu, graças aos veterinários catarinenses e brasileiros, a condição de primeira unidade política da América Latina livre de aftosa sem vacinação.
2: Antes da mudança, o exercício ilegal da medicina veterinária era tratado apenas como contravenção penal. Agora, a atividade passa a receber o mesmo tratamento previsto para médicos, dentistas e farmacêuticos.
9: O furto ou o roubo de combustíveis poderão receber punições mais severas.
10: A Comissão de Infraestrutura do Senado aprovou um projeto que cria uma modalidade específica para esses crimes, com penas que podem chegar a 10 anos de reclusão. Repórter Márcio Maturana.
17: Furto ou roubo de petróleo, gás natural e outros combustíveis podem ter pena de 4 a 10 anos de reclusão, segundo um projeto aprovado pela Comissão de Infraestrutura. O texto, já aprovado pela Câmara, segue para a Comissão de Segurança Pública com parecer favorável de Jaime Bagatoli, do PL de Rondônia.
18: Tem que ter punições mais severas para esses tipos de furto, para esses tipos de roubo, para esses tipos de danos que essas pessoas estão causando prejuízo econômico e prejuízo ambiental.
17: O projeto prevê que a pena vai ser aumentada em 1/3 se o crime for praticado por 2 ou mais pessoas, por ex-empregado e quando houver destruição de algum obstáculo. E em 2/3 quando o crime causar paralisação das atividades, incêndio, poluição, lesão corporal grave ou morte.
9: E hoje a legislação brasileira limita a 3 anos o tempo de internação de adolescentes em conflito com a lei, mas esse prazo pode aumentar.
11: A Comissão de Segurança Pública aprovou um projeto que prevê até 10 anos de internação para jovens envolvidos em crimes violentos. Os detalhes na reportagem de Bruno Lourenço.
19: O projeto de lei aumenta de 3 para até 5 anos o tempo máximo de internação de adolescentes infratores. Já para as infrações praticadas com violência, grave ameaça ou equiparadas a crime hediondo, o período de restrição de liberdade pode chegar a 10 anos. O texto aproveitou a iniciativa já aprovada no ano passado do senador Fabiano Contarato, do PT do Espírito Santo. Ele espera que, com a pressão do Senado, essas matérias, enfim, sejam votadas na Câmara dos Deputados.
20: Eu não acho razoável você explicar para uma mãe que teve a filha vítima de estupro, para um rapaz de 17 anos, que após estuprar, matou e ocultou o cadáver, ele vai ficar internado até 3 anos. Não quer dizer nem que ele vai pegar 3 anos.
19: A proposta prevê a audiência de custódia no prazo de 24 horas. Também altera atenuantes por idade que diminuem o tempo de prescrição da pena e especifica que o adolescente que atingir a maioridade durante o cumprimento de medida socioeducativa deverá ser transferido para unidade específica e separada dos demais adolescentes e distinta de estabelecimentos prisionais destinados a adultos.
9: O senador Humberto Costa, do PT de Pernambuco, defendeu a decisão do Ministério da Saúde de suspender preventivamente a aplicação da vacina contra a dengue produzida pelo Instituto Butantan após o registro de 2 mortes sob investigação. Médico, ele ressaltou que ainda não há evidências de relação entre os casos e o imunizante.
11: Segundo o senador, a suspensão temporária demonstra cautela das autoridades sanitárias e não representa uma condenação da vacina. Humberto Costa destacou que a vacina passou por todas as etapas de testes clínicos, foi aprovada pela Anvisa e já foi aplicada em mais de 500 mil pessoas.
21: Os estudos demonstraram eficácia geral de 65% contra a doença e eficácia superior a 80% contra os casos mais graves. Esses números são extremamente relevantes diante de uma enfermidade que há décadas desafia a saúde pública brasileira.
9: E o plenário do Senado aprovou uma proposta que estabelece medidas para proteger e acolher trabalhadores resgatados de condições análogas à escravidão.
11: O projeto também altera diversas leis para incluir disposições sobre o combate ao trabalho escravo, a priorização de benefícios sociais para as vítimas e a facilitação do acesso à justiça. Repórter Douglas Castilho.
22: Uma das novidades é a preferência da população vitimada para receber o Bolsa Família. Outra inovação é que, para a fiscalização, será possível entrar no domicílio em que ocorre a possível violação sem mandado judicial, necessitando para isso apenas de autorização do empregador ou do empregado residente no local. O relator do projeto, o senador Paulo Paim, do PT do Rio Grande do Sul, explicou a iniciativa.
23: Prevê proteção efetiva aos trabalhadores e trabalhadoras domésticos resgatados da condição análoga à de escravo, para garantir, por exemplo, a fiscalização do trabalho e a autuação imediata.
22: O texto ainda prevê a concessão de 6 parcelas do seguro-desemprego à pessoa resgatada e o direito ao abrigamento emergencial, bem como a alteração do Código Penal para incluir pessoas em relação de trabalho doméstico como vítimas de lesão corporal no contexto de violência doméstica. O texto vai à sanção presidencial.
11: Com edição de Paula Groba e trabalhos técnicos de João Lira, o Jornal do Senado fica por aqui. Acompanhe agora as notícias da Câmara dos Deputados. Boa noite.
9: Boa noite e até amanhã.
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24: Câmara aprova inserção de doenças crônicas na carteira de identidade.
25: Comissão proíbe a inclusão de ração como supérfluo para fins fiscais.
24: Exigências de infraestrutura para escolas públicas já estão em vigência. Música.
0: Boa noite. Já virou lei a proposta aprovada pela Câmara com exigências de infraestrutura para escolas públicas. Saiba mais na reportagem de José Carlos Oliveira.
1: As comissões da Câmara dos Deputados aprovaram um projeto de lei do Senado com requisitos mínimos obrigatórios para a infraestrutura de escolas da rede pública da educação básica. Entre as

0: as exigências estão biblioteca, cozinha, refeitório, banheiro e quadra poliesportiva coberta. As instalações devem ter acessibilidade garantida para pessoas com deficiência. Além disso, as escolas deverão apresentar número adequado de alunos por turma, manejo de resíduos, abastecimento de água tratada e esgotamento sanitário, como destaca a deputada Socorro Neri, do PP do Acre, relatora do texto na Comissão de Educação.
1: Trata de detalhar condições mínimas de infraestrutura para as escolas públicas de educação básica, que deveriam estar universalizadas em todas as unidades escolares, o que, lamentavelmente, ainda não é realidade. De fato, de acordo com o censo escolar de 2023, nas escolas municipais de educação infantil, por exemplo, apenas 46,6% contavam com banheiros adequados e 61,7% contavam com recursos de acessibilidade para pessoas com deficiência.
0: Para a deputada, a falta de padrões mínimos é uma realidade inadmissível nas escolas. Socorro Neri citou outros dados do censo escolar de 2023, agora relativos à internet e aos laboratórios de ciências.
1: Entre as escolas públicas de ensino fundamental, apenas 69,2% dos estabelecimentos municipais dispunham de internet banda larga. Entre as escolas públicas estaduais de ensino médio, observou-se que nas regiões norte e sul, menos de 80% das unidades escolares contavam com internet banda larga. Entre as escolas públicas estaduais e municipais de ensino fundamental, apenas 10% dispunham de laboratório de ciências. Essa instalação estava disponível apenas em 43,5% das escolas públicas estaduais de ensino médio.
0: O texto inclui as novas exigências de infraestrutura escolar na LDB, a Lei de Diretrizes e Bases da Educação Nacional. A proposta também foi aprovada na Comissão de Constituição e Justiça, onde a deputada Laura Carneiro, do PSD do Rio de Janeiro, ressaltou a busca por um padrão de qualidade na oferta de ensino público no país. Da Rádio Câmara de Brasília, José Carlos Oliveira.
2: Educação. Marcon, do PT do Rio Grande do Sul, destaca o programa Pé de Meia como uma importante política de incentivo à permanência de estudantes de baixa renda no ensino médio. Ele explica que a iniciativa oferece apoio financeiro aos jovens e contribui para reduzir a evasão escolar.
3: Marcon também ressalta as ações do governo federal voltadas ao setor produtivo, como a renegociação de dívidas rurais e a ampliação dos recursos do Plano Safra. Para o deputado, essas medidas fortalecem a atividade agropecuária e estimulam a economia.
2: Paulão, do PT de Alagoas, celebra o lançamento do programa MEC Idiomas, que oferece gratuitamente cursos de inglês e espanhol por meio de plataforma digital. Segundo o deputado, a medida cria novas oportunidades para estudantes e trabalhadores.
3: Paulão também menciona ações voltadas aos entregadores por aplicativo, como a implantação de pontos de apoio com estrutura básica para descanso. Ele defende ainda o avanço da regulamentação do setor, com análise de propostas que ampliam os seus direitos.
2: Raimundo Santos, do PSD do Pará, celebra o Dia Nacional da Música Gospel. Ele ressalta a presença do gênero em diferentes espaços da sociedade, enfatizando sua relevância cultural e religiosa na transmissão de mensagens de fé, esperança e solidariedade.
4: Eleições.
3: Daiane Bittencourt, do União do Ceará, contesta a decisão do TSE que determinou a recontagem de votos para deputado federal nas eleições de 2022, podendo atingir seu mandato. Ela defende que a punição por suposto uso indevido de recursos eleitorais abranja apenas o candidato acusado.
2: Daiane Bittencourt sustenta que o julgamento teve falhas, como a inexistência de ampla defesa e do contraditório. Ela informa que aguarda a análise de pedido cautelar apresentado por seus advogados, enquanto reafirma a disposição de manter a atuação parlamentar.
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1: Comissões. Comissão aprova projeto que proíbe a inclusão de ração animal como bem supérfluo para a cobrança de ICMS. Vamos ouvir mais informações sobre o tema com Luiz Cláudio Canuto.
2: Projeto aprovado pela Comissão de Meio Ambiente da Câmara dos Deputados proíbe que rações para animais de estimação sejam tratadas como supérfluos, algo que, para fins de incidência do ICMS, pode aumentar a tributação. O ICMS é um imposto estadual. O relator da proposta, deputado Célio Studart, do PS, tratadas como supérfluos, algo que, para fins de incidência do ICMS, pode aumentar a tributação. O ICMS é um imposto estadual. O relator da proposta, deputado Célio Studart, do PSD do Ceará, argumenta que ração para animais de estimação deve ser considerada um item essencial para ter uma tributação mais justa e alinhada com o conceito de bem indispensável.
3: Ração é algo caro, é um item caro e não é supérfluo, é um item vital para a vida de animais, especialmente daqueles que cuidam de 10, 20, 30, 40 animais. Então, o que esse projeto fez é reduzir o ICMS, ou seja, menos imposto, incidindo nessas rações para que possa baratear os custos e a gente tem aí, obviamente, mais avanços dentro da pauta animal e, obviamente, mais respeito, zelo e menos animais com fome, porque isso pesa caro no bolso daqueles que protegem os animais.
2: O projeto segue agora para análise nas comissões de Finanças e Tributação e de Constituição e Justiça. Para virar lei, precisa ser aprovado pela Câmara e pelo Senado. Da Rádio Câmara de Brasília, Luiz Cláudio Canuto.
1: Meio Ambiente. Delegado Matheus Laiola, do União do Paraná, denuncia representantes políticos de Paranaguá que defenderam as rinhas de galo. O parlamentar lembra que a legislação e a jurisprudência dos tribunais brasileiros já classificam essa prática como crime ambiental.
4: Delegado Matheus Laiola informa que o partido instaurou um processo administrativo para expulsar os responsáveis. Segundo o deputado, a defesa das rinhas é incompatível com os princípios do partido e com a proteção ao bem-estar animal.
1: Agricultura. Lucas Edecker, do PSD, comemora o avanço da proposta que trata da securitização das dívidas dos produtores rurais atingidos por estiagens e enchentes no Rio Grande do Sul. Para ele, a medida garante a recuperação da produção e preserva a atividade econômica no campo.
4: Lucas Edecker também frisa que a matéria foi aprovada pela Câmara há quase um ano e ainda aguarda análise do Senado. Ele acredita que a lentidão do processo legislativo agravou a situação dos produtores, que, segundo ele, seguem com dificuldade para retomar suas atividades.
1: Daniel Tricesiak, do PSDB, cobra uma solução definitiva para os produtores rurais afetados por eventos climáticos no Rio Grande do Sul e defende a securitização das dívidas do setor. Ele afirma que tudo isso é necessário para que os agricultores continuem produzindo.
4: Daniel Tricesiak diz que o governo demora a adotar medidas de apoio ao campo, acrescentando que os produtores buscam instrumentos para a recuperação da sua atividade. Ele ressalta ainda a relevância do agronegócio para a geração de emprego, renda e riqueza no estado gaúcho.
1: Sérgio Turra, do PP do Rio Grande do Sul, cobra a aprovação da matéria que trata da securitização das dívidas dos produtores rurais. Na visão do deputado, a medida é essencial para garantir a continuação da atividade agropecuária após sucessivos eventos climáticos.
4: Sérgio Turra também destaca a importância do agronegócio para a economia nacional. O parlamentar afirma que auxiliar os produtores rurais significa preservar empregos, fortalecer a produção de alimentos e estimular o desenvolvimento do país.
1: Economia. Coronel Assis, do PL de Mato Grosso, aponta risco de desequilíbrio nas contas públicas do país. O deputado critica a política econômica do governo federal e atribui o problema ao aumento dos gastos, ao crescimento da dívida pública e à perda de confiança de investidores.
4: Coronel Assis afirma que os juros elevados sufocam a economia, dificultando o crédito para famílias e empresas. Ele alerta que a trajetória das despesas pode levar a um colapso orçamentário a partir de 2027, caso não haja controle fiscal.
1: Luiz Lima, do Novo do Rio de Janeiro, aponta risco de agravamento das contas públicas diante de gastos acima da arrecadação, inflação alta e juros elevados. O parlamentar afirma que a situação compromete a capacidade do governo de controlar a dívida pública.
4: Luiz Lima cita editorial da mídia que alerta para os perigos do crescimento dos gastos públicos e menciona também levantamento recente sobre medidas que reduzem receitas. Ele assinala que decisões eleitorais

0: Brasileiras podem transferir para a população o custo do desequilíbrio orçamentário.
1: Márcio Gerri, do PCdoB do Maranhão, cita pesquisas recentes que indicam o fortalecimento político do governo e o enfraquecimento de parte da oposição. O deputado acredita que esses dados são reflexos da participação de lideranças da direita em denúncias sobre o Banco Master.
0: Benedita da Silva, do PT do Rio de Janeiro, apresentou o projeto que estabelece o PIX como infraestrutura estratégica nacional. A deputada salienta que o sistema de pagamentos instantâneos é uma tecnologia brasileira que ampliou o acesso da população a serviços financeiros.
1: De acordo com Benedita da Silva, a proposta busca garantir a gratuidade do sistema, proteger os dados dos usuários e impedir que o PIX seja utilizado em negociações internacionais. Para ela, cabe ao Congresso proteger políticas públicas que fortaleçam a autonomia econômica do país.
0: Helder Salomão, do PT do Espírito Santo, questiona a atuação de parlamentares que viajaram aos Estados Unidos para tratar de temas ligados à economia brasileira. Ele acredita que a articulação ameaça a soberania nacional por envolver debates sobre o PIX e minerais estratégicos.
1: Helder Salomão exalta o PIX como um patrimônio criado por técnicos do Banco Central com impacto direto no desenvolvimento do país. Ele também associa as novas tarifas dos Estados Unidos contra produtos brasileiros às articulações entre deputados da oposição e autoridades norte-americanas.
0: Turismo. Hildo Rocha, do MDB do Maranhão, celebra o reconhecimento internacional da Praia de Atins, nos Lençóis Maranhenses, eleita a melhor praia do Brasil e a sétima melhor do mundo, no ranking Best Beaches in the World 2025.
1: Na visão de Hildo Rocha, o reconhecimento consolida o potencial turístico do estado, que reúne outras atrações naturais, como o Rio Preguiças e o Delta das Américas. Ele aproveita para convidar a população a visitar o Maranhão durante o período dos festejos juninos.
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0: Saúde. Câmara finaliza a votação de projeto que inclui doenças crônicas na nova carteira de identidade. Vamos saber mais na reportagem de Júlia Lopes.
3: Hipertensão, diabetes, asma e obesidade estão entre as doenças crônicas que mais afetam os brasileiros. Atualmente, 52% da população com 18 anos ou mais já recebeu o diagnóstico de pelo menos uma doença crônica. Diante desse cenário, a Comissão de Constituição e Justiça da Câmara dos Deputados aprovou um projeto de lei que permite incluir, de forma voluntária, informações sobre doenças crônicas na Identificação Civil Nacional, a ICN. A proposta é garantir cuidados especiais no atendimento a essas pessoas. Pelo texto, a inclusão da informação só será feita a pedido do próprio cidadão ou de seu representante legal. Além disso, será necessária a comprovação junto ao órgão estadual competente por meio de um relatório médico com a Classificação Internacional de Doenças, a CID. Para o relator da proposta, deputado Patrus Ananias, do PT de Minas Gerais, o projeto garante que ninguém será obrigado a expor sua condição de saúde, evitando constrangimentos ou qualquer tipo de discriminação. No Brasil e no mundo, as doenças crônicas são consideradas um dos maiores desafios de saúde pública. Elas estão associadas a mortes prematuras, perda de qualidade de vida e também a altos custos para a sociedade e para os sistemas de saúde. Segundo o relator da proposta na Comissão de Saúde, deputado Dr. Francisco, do PT do Piauí, em situações de emergência, a informação sobre uma doença crônica pode fazer toda a diferença no atendimento.
4: E uma vez identificado no seu documento de identificação civil nacional, possibilita em alguma situação de urgência e emergência essa pessoa ser percebida a sua situação e isso facilitar os órgãos de saúde, o local onde possa acontecer algum infortúnio e essa pessoa ter as condições de ser acolhida, ser atendida e direcionada para um atendimento mais rápido.
3: Entre 2010 e 2023, o número global de anos de vida saudável perdidos por incapacidade ou morte causada causada por doenças crônicas não transmissíveis aumentou de 1 bilhão e 450 milhões para 1 bilhão e 800 milhões. As principais responsáveis por esse crescimento foram a cardiopatia isquêmica, o acidente vascular cerebral, o AVC e o diabetes. Já os transtornos depressivos, de ansiedade e o diabetes apresentaram o crescimento mais acelerado no período. O projeto que permite a inclusão voluntária de doenças crônicas na nova carteira de identidade segue agora para análise no Senado. Da Rádio Câmara de Brasília, Júlia Lopes.
5: Direitos Humanos.

0: implementação de uma política nacional de neurodivergência.
1: Segurança Pública. O Tony de Paula presta homenagem aos policiais militares mortos em confrontos nas comunidades do Rio de Janeiro. Na visão do deputado, as atuais ações de combate ao crime organizado são ineficientes e desgastantes para as forças policiais.
0: O Tony de Paula cobra a formulação de políticas baseadas em inteligência e planejamento estratégico. Ele argumenta que o parlamento e as demais autoridades precisam atuar de forma coordenada para proteger a vida dos agentes que estão na linha de frente do combate ao crime.
1: Delegado Paulo Bilinski, do PL de São Paulo, defende o endurecimento das medidas de combate ao crime organizado. Além disso, o deputado apoia a classificação de facções criminosas brasileiras como organizações terroristas.
0: Delegado Paulo Bilinski pede que a segurança pública seja tratada como prioridade e cobra ações mais efetivas no enfrentamento à criminalidade. Ele afirma que é necessário ampliar os mecanismos de combate às facções para garantir mais proteção ao povo brasileiro.
1: Justiça. Tadeu Venere, do PT do Paraná, critica o contexto em que a proposta de redução da maioridade penal volta à pauta da Comissão de Constituição e Justiça. Para ele, o debate está sendo impulsionado para desviar a atenção de outros temas em evidência no cenário nacional.
0: Tadeu Venere também questiona a condução do debate público sobre o assunto e afirma que a discussão tem sido utilizada com objetivos políticos. Segundo o deputado, é necessário analisar com cautela as motivações que cercam a retomada da discussão dessa pauta.
1: Dandara, do PT de Minas Gerais, repudia a proposta que reduz a maioridade penal no Brasil. A deputada argumenta que o sistema prisional brasileiro possui altos índices de reincidência e funciona como um espaço de fortalecimento de facções criminosas.
0: Para Dandara, o avanço do país depende da ampliação de oportunidades para a juventude e do fortalecimento de legislações protetivas, como a criminalização da misoginia. Ela afirma que o ódio e o preconceito direcionados contra as mulheres são a raiz do feminicídio.
1: Júlio César Ribeiro, do Republicanos do Distrito Federal, defende o equilíbrio nos debates sobre a violência de gênero. O parlamentar reitera seu compromisso com a proteção das mulheres, mas levanta preocupação com a criação de tipos penais de interpretação subjetiva.
0: Júlio César Ribeiro alerta que conceitos amplos de identidade de gênero trazem insegurança jurídica e colocam em risco garantias constitucionais, como as liberdades de expressão e religiosa. No entendimento dele, divergências filosóficas, biológicas ou religiosas não podem ser criminalizadas.
1: Termina agora o Jornal Câmara dos Deputados, produzido pela Rádio Câmara, com trabalhos técnicos de Everson Orani e apresentação de Márcio Aquilissardi e José Carlos Andrade. Uma ótima noite para você.
0: Boa noite, a Voz do Brasil volta amanhã.
2: 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Boa noite.

0: 10 e 1.
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0: 10h23.
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4: 11:04.

0: 11:21.
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0: 11:22.

0: 11:41.
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0: Meia-noite 2. 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

0: 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Meia-noite e três.
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0: 18h20.
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0: Meia-noite e 22.

0: meia-noite e 43.
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0: Meia-noite e 43.

0: 1 e 3. 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
3: Uma e seis.

0: Obrigado.
1: Uma e 11.

0: tô sendo solteira forçada.
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2: 1:22.
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2: 1:23.

0: 1:36.
1: Misturadinho!

0: 1:42.
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0: Seja forte e corajoso. Levante e anda. Vá em busca da sua sorte.
1: É sobre não desistir. Ilha SP!
0: Tiago André

0: duas e três.
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2: 2 e 4.

0: 2:20.
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0: 2:41.
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0: 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Duas e 53.
1: E aí, Léo? Vamos fazer nossa parte?

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1: Quem quiser ficar em pé, pode ficar em pé agora. 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

0: 3 e 3.
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0: 3:20.
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0: 3:40.
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0: 3:42.

0: 4 e 4.
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0: 4:20.
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0: Mais FM 4:21.

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0: Aê! Valeu, Jorge.
1: Valeu, cara.
2: Agora foi,
1: papai. O que você fez com a Dona Maria pela
2: e deixa eu namorar sua filha, Dona Maria. Fala comigo.
1: Jorge Thiago Bravo.
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3: 4:28.

0: 4:42.
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0: 4:42.

0: Boa noite, Uberlândia!
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2: 4:48.

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0: 5 e 4.
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1: 5:21.
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1: 5:22.

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1: 5:43.
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1: 5:44.
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Iniciamos mais um dia com a graça de Deus, com a proteção da Virgem Maria, nossa mãe, e sob a luz e o amparo do Espírito Santo. Coloquemos todas as nossas alegrias, preocupações, coloquemos no coração do nosso Deus.

mais esse dia que Ele nos dá para a nossa vida, para a nossa existência, para que nós sejamos seus filhos e filhas muito amados. Com muita confiança, vamos rezar. Senhor, no silêncio deste dia que amanhece, venho pedir-te a paz, a sabedoria, a força. Quero olhar hoje o mundo com os olhos cheios de amor, ser paciente, compreensivo, manso e prudente.

Beleza, Senhor, e que no decurso deste dia eu te revele a todos. Ave Maria, cheia de graça, o Senhor é convosco, bendita sois vós entre as mulheres, bendito é o fruto do vosso ventre, Jesus. Santa Maria, Mãe de Deus, rogai por nós, pecadores, agora e na hora da nossa morte. Amém. Cheios de amor e confiança, rezemos. Pai nosso que estais nos céus, santificado seja o vosso nome. Venha a nós o vosso reino, seja feita a vossa vontade, assim na terra como no céu. O pão nosso de cada dia nos dai hoje. Perdoai-nos as nossas ofensas, assim como nós perdoamos a quem nos tem ofendido. E não nos deixeis cair em tentação, mas livrai-nos do mal. Amém. Que o Senhor nos abençoe e nos proteja neste dia contra todo mal. Em nome do Pai e do Filho

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1: 6:21.
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1: 6:23.

0: Coisa linda.
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2: 6 horas e 30 minutos.

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1: 6h40.
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0: Pensa bem, hein? Pensa bem. Valeu!
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2: 7:04.

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1: 7h24.
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1: 7:30.
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7: 7:34.

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1: 8:01. 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
1: Não vou dar conta de terminar o DVD.
0: Porra, que alegria.
1: Eu não vou dar conta de terminar esse DVD, como é que faz?
2: Não, mas não vem pra atrapalhar, não,
0: mano. Que Deus abençoe muito vocês, velho. 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
1: Cara, esses caras aqui são fodas na vida de Diego Vitor Hugo. 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Aí. Merecemos, e o Berlândia também merece ter isso aqui. 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
4: 8:26.

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11: 8:46.

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1: 9:03. 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

0: Oi, bom dia! Tudo bem com você por aí? Tudo certo? Tô chegando na mais nessa manhã de quarta-feira, dia 10 de junho. Bom dia pra você!
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0: Olha, um prazer imenso estar com você nessa quarta-feira ensolarada em toda a região. 20 graus em todo o litoral. Seja bem-vindo à Rádio Mais. Obrigado pelo carinho, pela sua sintonia. Vamos juntos nessa manhã mais gostosa do seu rádio. Você que tá um pouquinho tristinho, tristinha, não fica não, viu? Fica não, porque agora começa a felicidade. Aí você tem duas escolhas a fazer hoje. Ou você fica triste ou você fica feliz. Qual que você escolhe, é? Eu prefiro estar feliz, viu? Independentemente dos problemas alheios da vida, né? Olha, sinta-se feliz hoje, porque você tem mais um dia abençoado para você poder correr atrás aí dos seus objetivos com força, foco e muita fé também. Então pode ter certeza que vai dar certo, vai? Vai dar tudo certo! Pensamento sempre positivo, viu? Porque na dificuldade a gente acaba, às vezes, se entrando numa redoma, não é verdade? E ficando isolado do mundo. Mas não fica assim não, viu? É. Tem que ir pra cima mesmo. Enfrentar o problema de frente. E olha, e ser feliz, viu? De uma maneira ou outra, a vida passa rápido demais. Bora ser feliz, porque hoje é quarta-feira pra você que tá nas ondas do rádio. Meu, muito bom dia pra você também. 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Baixe o aplicativo Rádio Mais FM Itanhaém. Também você pode também ouvir a gente pela supermaisfm.com.br, pelo site, né? Da supermaisfm.com.br, pela Alexa. Se você tiver a Alexa na sua casa aí, fala aí, Rádio Mais FM Itanhaém. E você já começa a ouvir a gente aí também pela Alexa, combinado? Olha, vai mandando mensagem, a partir de agora tá liberado o nosso WhatsApp pra você mandar mensagem aí, se inscrever nas promoções. Tem camiseta da Seleção Brasileira, começa amanhã a Copa do Mundo, hein? México e África do Sul, é isso? Amanhã começa o primeiro jogo da Copa. Aí no sabadão tem o Brasil contra Marrocos. Lembrando que vai ser transmitido aqui também, né? Pela Mais FM. Ah, o jogo do Brasil contra Marrocos. Então pra você que quer ouvir pelas ondas do rádio, às vezes tá trabalhando, né? Às vezes aí não tem como ver pela TV. Ouça pelo rádio aí a transmissão nossa da Mais FM pela Copa do Mundo. É. Teremos correspondente diretamente dos Estados Unidos. Que chique, hein? Vocês não estão fracos não, viu? Vocês estão fracos não. Ah, meu Deus do céu, vai mandando mensagem, porque tem prêmios pra você, além dessa camiseta da Seleção Brasileira. Tem álbum de figurinha capa dura com 82 figurinhas. 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Vai mandando mensagem aí no 3427-2325, porque amanhã da Mais só tá começando. Olha aí, ó. É o Zé Neto que chegou.

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1: Olha, 9 horas e 25 minutos em todo o litoral. Passou por aí Simone Simaria. Ô, Simone Simaria, também sucesso pra você. Na Mais FM, já. Tem uma notícia aqui importante. Olha, que sirva de lição, viu, pra muitos políticos aqui, viu? Olha, o vereador Eduardo de Lara, do Republicanos, afastado do cargo por ser investigado por suspeita de participação do esquema de rachadinha lá na Câmara de Guape, viu? André Lemes, é lá em Guape, mas olha, aqui no Vale do Ribeira. E é o seguinte, ele foi condenado a 33 anos e 1 mês e 10 dias de prisão, é isso mesmo, viu? 33 anos de prisão para esse ex-vereador afastado do cargo, Eduardo de Lara. Ele foi, né, condenado aí a pagar essa pena nesta última terça-feira, viu? Olha, o político cometeu um crime de rachadinha. O que é rachadinha? Ele contratou algumas pessoas para poder trabalhar no gabinete dele, né? E as pessoas recebiam o salário da Câmara e ele pedia um valor para conta dele também, né? Então assim, você ganha X, me dá Y. Que coisa, viu? E aí foi descoberto esse sistema aí de rachadinha. Eduardo de Lara está condenado agora a 33 anos, né, de prisão. Aí é o seguinte, cabe recurso ainda, viu? Olha, segundo a denúncia do Ministério Público de São Paulo, o presidente, né, da Câmara Municipal de Guape exigiu os dois salários, né, aos servidores comissionados que ele indicava lá para manter no cargo. Então, assim, ó, te mantendo no cargo, você me passa o valor aí de R$ 1.500 por mês a R$ 2.000 para cada funcionário lá. Que coisa, viu? Além do cara ganhar já uma bufanfa, né, todo mês ali com o salário dele. Olha, ele foi condenado também a pagar 157 dias de multa e uma indenização de R$ 200 mil às vítimas. Aí eu falo pra você que o crime não compensa, né? Em qualquer esfera, aí não compensa o crime. Olha, e aí o que acontece é o seguinte, ele vai... Ainda cabe recurso, né? Ele pode responder ainda em liberdade, que coisa, viu? Mesmo que ele foi condenado, ele pode ainda responder em liberdade. É só o Brasil mesmo. Comparecer semanalmente aí também, né, nas suas atividades, né? Principalmente no fórum lá da cidade, né? Enfim, a suspensão do exercício de mandato aí, que foi tirado dele, né? Fica proibido desempenhar quaisquer atividades relacionadas ao cargo dele de vereador. E também a proibição de sair da cidade. Tem que avisar aí com 8 dias, né? Pra poder sair da cidade. Que coisa, viu? Olha, uma decisão importante que eu acho que sirva de lição para alguns políticos aí de toda a região que às vezes costuma a fazer isso, viu? É, não é só ele não, viu? Tem o que tem de político que faz isso, né? Rapaz, é impressionante, viu? Mas que seja condenado, justiça seja feita. É porque o dinheiro do povo é do povo, não é verdade? Não tem que ficar aí tentando desviar um recurso aqui, outro ali. Pelo amor de Deus, né? Onde vamos parar? O Brasil poderia ser um país mais rico do mundo, né? Porque o que nós pagamos de impostos é o primeiro país que tem tantos impostos. Se não fosse tanta coisa, né, pelo ralo, o país seria diferente hoje. Pode ter certeza disso, né? Independentemente qual governante que esteja à frente, né? Mas o Brasil é o maior campeão em corrupção também, ainda, viu, ainda. 9 horas e 28 minutos. Vai mandando seu alusão aí, 21 graus em todo o litoral. Tá ensolarado o tempo hoje, né? O dia tá bonito, maravilhoso para o Brasil. É o maior campeão em corrupção também, ainda, viu, ainda. 9 horas e 28 minutos. Vai mandando seu alusão aí, 21 graus em todo o litoral. Tá ensolarado o tempo hoje, né? O dia tá bonito, maravilhoso pra você também. Olha, e fala pra você o seguinte, que a seleção brasileira vai jogar agora, né? Isso, vai jogar contra Marrocos no sabadão, viu? Sabadão, então tem transmissão ao vivo aqui na Rádio Mais. Combinado pra você poder ouvir pelo rádio também, que é importante, né? É importante também ouvir pelo rádio. Olha, falar pra você também... Daqui a pouquinho tem mais informações aqui. Eu sei que a Mega Sena acumulou em 8 milhões de reais. Dá tempo de você jogar ainda, viu? Imagine 8 milhãozinho. Hã? Meio milhão já tava bom, né? Hein, professor? Meio milhão já tava suave, não tava não? André, você se contenta com pouco, não é isso. Dinheiro não é tudo, viu? Dinheiro não é tudo, mas dinheiro traz, felicidade traz. Mas não é tudo também não, viu? Porque, olha, o valor da vida está na simplicidade dos momentos importantes que você passar com a família, com os filhos, não é verdade? Com quem você ama de verdade. 9h29, tá chegando Luan Santana na Manhã da Mais. Manda sua mensagem aí, manda. Manda que eu tô te esperando aqui na melhor manhã do seu rádio. Bom dia!
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sucesso pra você, relembrar o passado com o Belo. Resumo da felicidade, agora 9h42, bom dia pra você, obrigado. Bora que bora! Tá chegando mais participação no vídeo, vai mandando seu alôzão. Tem muita gente mandando alôzão aqui pra Rádio Mais. Fica à vontade, viu? Faça essa gentileza aí, porque isso é legal que nos aproxima muito, viu? É verdade, pela confiança, o elo aí, né, de amizade. Você que tá na companhia da Mais, né? Às vezes, olha, tá sozinho em casa, tá no trabalho, aí quer uma companhia, o rádio sempre é a companhia certa, não é verdade? Em qualquer momento, o rádio é a companhia. Eu sou um rádio maníaco. André Luiz.

0: É, de um tempo pra cá, o que eu tô fazendo coleção? Tô fazendo coleção de rádios. Rádios portáteis também, de rádio antigo, né? Eu já tô colecionando, já tem um arsenal em casa já, viu? Ah, é tão bom, né? Quando a gente gosta de fazer o rádio. Acho que é tão bom, né? Você que ouve rádio também todos os dias, como eu também ouço rádio todo dia, toda hora, todo momento. André Luiz, quando você chega em casa, você faz o quê? Eu ouço rádio. Eu fico aqui na rádio o dia inteiro. Ai, ai, ai, ó, cada um tem seu, né? Cada um tem o seu ritmo, né? O seu hobby, é isso. Olha, 9h44 agora, deixa eu ver quem tá comigo aqui. Ô, minha amiga Lia do Parque Vergara, um beijão pra você, bom dia. Alô, Sérgio Novaes também tá com a gente. Um abração pra você, bom dia, meu parceiro. Tá trabalhando firme e forte aí, quem mais? O Daniel do Belas Artes também com a gente hoje nessa manhã da mais maravilhosa. Alô, Daniel, bom dia pra você também. Acorda cedo, hein? Ele já acorda com os galos cantando aí, ó. Rapaz, é, tem gente que acorda com o galo, tem gente que acorda com a sogra resmungando, não é verdade? Para com isso, eu prefiro acordar com os bichos. Ah, meu Deus do céu, ó, quem mais aqui? Alô, Sérgio, um abraço pra você também. Alô, Daniel, tá mandando alôzão aqui. Uma quarta-feira abençoada pra todos nós. Manda aí Gustavo Lima e o Panda. Aqui é o Daniel Pescador, viu? É o Pescador Frajuto. Tá na mais, tá bom demais. Um abraço, Daniel. O mar tá pra peixe ou não? Sim ou não? É? Quem mais tá comigo? Acordou cedinho também aqui, ó. Ô, minha amiga Janaína, um beijo pra você. Bom dia.
1: Bom dia, Vini. Bom dia, André Luiz.
0: Tudo bem?
1: Bom dia a todos os ouvintes da Rádio Mais.
0: Como você tá?
1: Sou Janaína do Jardim Coronel.
0: Ô, Janaína.
1: Passando pra desejar uma boa... Ai, meu Deus do céu, que dia hoje.
0: Quarta-feira, hoje é quarta-feira.
1: Uma boa quarta-feira a todos. Que Deus abençoe grandemente a vida de vocês.
0: Bom dia, Janaína.
1: Bom dia, Vini. Bom dia.
0: Bom dia.
1: Gostaria de participar das promoções de hoje e pedir uma música do Panda.
0: O Panda.
1: Bebe, beija e trai.
0: Olha só que música é essa, hein? Eu acho que eu nunca toquei no meu horário aqui essa música. Vou pesquisar aqui, tá bom, Janaína? Beijo pra você, pessoal lá do Coronel também ouvindo a gente. Obrigado. Alô, meu amigo Wellington também tá com a gente, mandando aquele bom dia especial pra nós aqui. Obrigado, bom dia. A Thaís do Belas Artes. Ô, Thaís, tudo bem? Manda um abraço pra gente aqui da Turbo Bikes, André Luiz. Estamos ligadinhas sempre aqui na Turbo Bikes com a Rádio Mais. Obrigado. Que Deus abençoe vocês ali, bem pertinho do Extra ali, né? O Extra, bem em frente. Tem ali a Turbo Bikes. Quem mais aqui? André Luiz, olha, manda um alôzão também aqui pro Wagner Mena. Ô, Wagner, um abraço pra você. Tudo de bom, viu? Obrigado mesmo pelo carinho, pela sintonia. Tem mais, deixa eu ver aqui, ó. Tem mais gente mandando alôzão? Tem muito mais aqui, ó. André Luiz. Alô, meu amigo Paulo. Tudo bem? O Paulo Munhoz também. Alô, Paulo. Um abraço pra você. Tá trabalhando, ouvindo sempre a Rádio Mais. Obrigado aí pelas palavras. Hã? Tamo junto.
2: Alô, André. Bom dia. Aqui é Paulo Munhoz. Um belo programa seu.
0: Obrigado.
2: Parabéns.
0: Tamo junto.
2: Futuro prefeito, né?
0: Ai do céu, até você, Paulo.
2: Futuro prefeito, né? Estão dizendo aí. É. Vamos ver, quem sabe, né?
0: Pai do céu, o pessoal tá me colocando na política. Ontem eu fui dar uma volta. Tinha compromisso ontem, Paulo. E aí eu sei que o pessoal me encontra na rua e fica falando isso, rapaz do céu. É. Eu faço apenas o meu horário aqui, o meu programa. Converso com a população, dou voz a todo mundo aqui. Porque uma coisa é fato, a rádio é da cidade, a rádio é do povo, e a gente precisa estar do lado do povo, né? Também saber as principais informações aqui da cidade, né? Colaborar, isso, colaborar, fazer acontecer de fato, né? Tamo junto, Paulo, obrigado, viu?
2: Manda uma música aqui pra nós, aqui o pessoal trabalhando, o Claudemir, o Fábio, Claudemir, Feitosa,
0: o Fábio Feitosa.
2: É. Uma música legal pra nós aí.
0: Legal.
2: Se você puder.
0: Manda.
2: É, Rastros na Areia.
0: Legal.
2: Do Duque Dalvan.
0: Boa.
2: Pode ser?
0: Boa demais.
2: Abraço, fica com Deus aí. Parabéns pelo seu programa aí. A rádio toda. À tarde também escutamos o Kaique, escutamos todo mundo aí, o dia inteiro ligado aqui na Rádio Mais. Abraço, fica com Deus.
0: Ô, meu amigo Paulo, um abraço pra você. Obrigado. Que Deus abençoe o seu dia também. Bom trabalho aí. Pra essa turma toda. firme e forte aí, sempre ouvindo a Rádio Mais. Obrigado, viu? Que Deus abençoe vocês sempre. Ô, minha amiga Diva!
3: Bom dia, André Luiz, aqui é a Diva, passando para desejar a todos uma ótima quarta-feira abençoada por Deus. Que Deus abençoe a cada um de nós. Estar na Mais é bom demais.
0: Ô, minha amigona, um beijão para você. Obrigado aí, viu? Pelo carinho também, minha amiga Diva, o Biratã, a Ana Paula também, a Aninha, né? Tá sempre com a gente, obrigado. Alô, José, bom dia.
4: Bom dia, André Luiz, que Deus abençoe o seu dia.
0: Obrigado.
4: Bom dia a todo mundo aí que tá ouvindo a rádio. E bora pra luta.
0: E bora pra luta, meu filho, bora.
4: Coloca nos prêmios aí de hoje aí, pra ganhar essa camisa da seleção aí.
0: Tamo junto, quem mais?
5: Bom dia, Rádio Mais, bom dia, André Luiz, bom dia, Vini, Jefferson Santos e Kaique Pereira.
0: Ô, meu amigão Arnaldo Carvalho, o Rei do Gado, tudo bem com você, meu amigão? Como
5: que
0: tá?
5: Que Deus abençoe, que tenha uma quarta-feira abençoada. É o Arnaldo Carvalho, aqui na Rita Graciosa.
0: Ô, Arnaldo, deixa eu falar com o Arnaldo por produção, calma aí. Tá tudo bem, Arnaldão? Hã? Tá recuperando já? Firme e forte?
5: Já faz alguns dias que eu não participo, ando meio com problema de saúde, recuperação, fazendo quimioterapia, mas a vida que segue. É, passando para desejar um bom dia a todos vocês. Agradecer a minha esposa Juraci, que está me aturando, me suportando, me mantendo em pé e firme na caminhada.
0: Rapaz,
5: as minhas filhas, que também não me abandonam.
0: É a família a base de tudo, né, meu amigo Arnaldão? Você pode ter certeza que você vai sair dessa rapidinho, viu?
5: E meus vizinhos, meus amigos também, meus parentes todos que têm estado comigo nessa lida, nessa luta.
0: É isso mesmo.
5: E agradecer a todo esse pessoal que de coração desejam a minha recuperação. É dizer que estou sempre com a Rádio Mais, e não posso ficar o dia todo, o tempo todo, mas sempre que é possível estou ouvindo.
0: Obrigado, hein?
5: É, participo sempre com vocês, esse momento não tenho tido, mas no sábado atrasado eu estive com o pessoal lá no tenda ainda, conversei com o rapaz lá e tudo.
0: Legal.
5: E estamos por aqui, na luta, sempre agradecendo, sempre confiante.
0: É isso.
5: Ok? Um abraço para todos aí, e quero também estar na promoção da camiseta, tá bom?
0: Ô, meu amigo
5: bom
0: Arnaldo.
5: Dia pra vocês.
0: Bom dia, Arnaldo. Olha, sucesso, viu? Olha, que você tenha uma boa recuperação. Isso é uma fase, viu? Tudo tempo ao tempo, não é verdade? Tem tempo de você agradecer, tem tempo de você rezar mais, de você ter fé. Pode ter certeza, viu? Que, olha, isso vai passar, tá bom? Tudo vai se encaixando aí de uma maneira positiva, não é verdade? Pode ter certeza. Um beijão pra todo mundo aí, a do Rita Graciosa, e um abração pra você, Arnaldo Carvalho! Ó, 9h51 na Mais! A mais ouvida em toda a região, olha, sucesso com Simone Mendes, tocando em todo o Brasil, e a Mais FM toca.
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1: Olha, tá na Mais, tá bom demais, 10 horas e 1 minuto. Você sabe que aqui a Rádio Mais, ela tenta, né, sempre buscar a informação correta. Tem uma notícia que tá rolando desde ontem nas redes sociais, que diz que a Prefeitura de Itaim perdeu o prazo da licitação, né, das casinhas do Tanise. Então, olha, essa informação eu tô buscando aqui perante as autoridades, porque é uma informação que tá nas redes sociais, né? Falando nessa questão que a Prefeitura perdeu um prazo para atender 200 famílias das novas casinhas populares do Tanise, né? Agora, o que eu pedi informação aqui até o momento, não foi confirmado isso, tá? É uma notícia aí que está rolando nas redes sociais e a rádio busca sempre, né, o fato verídico, né, não fake news. Então a gente pesquisa aqui antes para poder estar informando a todo mundo aqui. Tem muita gente mandando mensagem para a rádio hoje tentando essa informação. André Luiz, não é possível, a prefeitura perdeu o prazo da licitação para as 200 casas populares no Jardim Tanise, né? E o seguinte, eu estou tentando entrar em contato com a Secretaria de Habitação aqui do município para poder informar a população se isso é fato ou se é fake, viu? Então, daqui a pouquinho, tem essa informação para você aí, tá bom? Ó, lembrando que até o momento que eu pude apurar aqui nas informações da Prefeitura Municipal de Itaim, que esse fato não é verdadeiro, viu? Né? É um fato que jogaram aí na internet, né? Dizendo que a Prefeitura perdeu os prazos aí para a licitação das casas populares do Tanise. E essa informação não procede até o momento, tá bom? Então daqui a pouquinho tem informação correta para você aqui na Rádio Mais, que a gente busca, né? Busca a informação certa e correta para toda a população. Agora, o que tem de gente que faz fake news, né? Fala um monte de coisa aí, e aí fica complicado, né? Olha, e tem muitas pessoas ainda tentando essa oportunidade de ter a casa própria, não é verdade? Quando você joga uma notícia que não é verdadeira, né? Você acaba mexendo com o emocional das pessoas, não é verdade? Que tem aquela esperança ainda de ter a sua casinha, a sua moradia garantida. Então daqui a pouquinho tem informação para você. Combinado? Olha, 9 horas agora, 9 horas não, já são 10 horas e 3 minutos.

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1: 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Tá na Mais, tá bom demais agora. 10 e 11. Olha o sucesso pra você como Muzinho.

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1: Olha, tá chegando o horóscopo do dia na manhã da mais. Agora 10 horas e 15 minutos em todo o litoral para você, ariano, ariana. Você de Áries, dia de resolver assuntos familiares e tomar decisões importantes hoje, viu? A coragem estará em alta hoje, favorecendo conversas francas e iniciativas que estavam sendo aí adiadas, viu, você de Áries? Para você de Touro, bom dia. Comunicação será seu ponto forte hoje. Boas oportunidades podem surgir através de conversas, contatos e negociações. Mantenha a mente aberta para as novidades, você de Touro. Bom dia, você de Gêmeos. Questões financeiras ganham destaque. Planejamento e criatividade ajudarão a você superar momentos difíceis, viu? Ideias e resultados concretos hoje para você de Gêmeos. Bom dia, você de Câncer. Boas notícias podem chegar de forma inesperada hoje. O momento favorece ganhos extras, reconhecimento e harmonia no ambiente familiar, viu? Evite discussões desnecessárias hoje, você de Câncer. Bom dia, você de Leão. Concentre suas energias no que realmente importa. Amigos, pessoas próximas podem oferecer apoio valioso para você, principalmente alcançar os seus objetivos, você de Leão. Para você de Virgem, mudanças positivas estão sempre aí à frente, viu? Organize-se mais, você de Virgem. Elimine distrações e aproveite para melhorar a oportunidade que vai aparecer na sua vida, tá bom? Olha, agora 10h16, daqui a pouquinho tem Libra, Escorpião, Sagitário, Capricórnio, Aquário e Peixes na manhã da mais. Olha, vai mandando seu alôzão aí.
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1: Manda seu alôzão pra nós aqui. Olha, prazer imenso, André Luiz, com você sempre, todas as manhãs do seu rádio. Ah, deixa eu ver aqui, tem polêmica hoje, tem a polêmica das casinhas populares do Tenise. O pessoal falou assim, André Luiz, olha, o contrato foi perdido, né? O pessoal tá falando aí na internet aí, né? É fake ou é fato? Fato é fake, né? Olha, a Prefeitura Municipal de Itaim já acabou de me informar aqui que, olha, aqui estão postando coisa que é fake news, viu? Inclusive, já houve a licitação do projeto de 200 casas no Tenise. A Prefeitura acabou, né, ofertando aí, oferecendo o terreno. Caixa Econômica já foi feita aí, a assinatura das 200 caixas, aliás, das 200 casas, e uma empresa já ganhou a licitação ano passado, isso. E agora está todos os trâmites legais aí para poder ter todo o aval, né? Para poder fazer a construção, mas está tudo certo já. A Prefeitura acabou de me informar aqui, eu estou esperando, talvez a Secretária de Habitação possa esclarecer os fatos também, que é importante. A população precisa saber e a gente também tem algumas perguntas a fazer à secretária. Porque afinal, né? Pode ser até por telefone, viu, produção? Vê aí. Pode ser até por telefone. É importante esclarecer a população, porque tem muitas pessoas aqui mandando mensagem pra rádio falando, André Luiz, falaram que na internet estão falando que a prefeitura perdeu os prazos para poder fazer, né, construção, perdeu a licitação, enfim, o prazo para poder fazer a construção do Tenis das casinhas populares. Mas a gente está buscando informações aqui para passar a esclarecer para vocês aí certinho, bonitinho, viu? É, eu acho que tem que ser a informação correta. E quando você coloca alguma coisa na internet que não seja verdadeira, isso traz um resultado negativo, principalmente para a cidade, né? E também para as pessoas que acreditam, né, que pode ter uma casa própria futuramente. Não é verdade? Você acaba eliminando o sonho das pessoas. Isso é muito ruim, na verdade, quando você acaba

0: entrando nesse descrédito, colocando uma fake news na internet, né? Agora, 10 horas e 19 minutos, quem tá comigo aqui rapidinho, mandando alôzão pra Rádio Mais. Alô, bom dia, deixa eu ver aqui, ó. Ô, meu amigo Bruno, um abraço pra você. Obrigado aí pela gentileza da mensagem. Bora que bora, alô, bom dia.
1: Fala, é o Bruno do Jardim Oásis, seu amigão. Bruno. Quero mandar um abraço aí pra rapaziada da obra, pros amigos aqui que trabalham comigo, o Gordão, seu Zito, outro pessoal da obra lá do Teco, seu Manuel, Marcelino. Mandar um abraço aí pra todo mundo. Quando tiver um espacinho aí, coloca a música do Pablo, Tomara. Essa aí vai em homenagem ao meu tio, que sofre demais, Ave Maria. E me coloca nas promoções aí, né? Participar das promoções, por favor.
0: Bora, meu filho.
1: E a minha copa é na Autopeças 3G.
0: Boa.
1: Bom dia a todos.
0: Bom dia, meu parceiro. Obrigado, pessoal da obra aí, participando com a gente sempre aí, né? Obrigado. Vou tocar a música já, viu? Tava inclusive na playlist aqui na sequência. A música do Pablo. Bora que bora trabalhar, meu povo! Porque hoje...
2: Potência!
0: Daqui a pouquinho nós vamos tomar aquela tubaína. É bom tomar tubaína, viu? Quem mais aqui? Alô, bom dia, Rádio Mais. Ô, meu amigão Raimundo, também tá com a gente sempre aí ouvindo a rádio.
3: Bom dia, André Luiz. Uma ótima quarta-feira abençoada por Deus, pra mim, pra você e pra todos. Tamo junto, André. Tamo ligado, tamo na Mais.
0: Tamo junto.
3: Tamo curtindo a Mais. Que Deus abençoe nosso dia e nos proteja de tudo mais. Tamo aqui, dia a dia, galgando as nossas vidas. E tamo junto. Um ótimo abraço a todos.
0: Tamo junto, Raimundo. Não pisa no rabo do gato. Não pisa no rabo do gato, rapaz. Pelo amor de Deus. Rapaz, só quem tem um gato em casa, um felino ou a felina em casa, sabe o que eu tô falando, viu? Não é fácil, não. Alô, bom dia, André Luiz, tudo bem? Olha, tô passando aqui pra desejar uma ótima quarta-feira, tô na sintonia da Mais, sempre com vocês. Ô, Lorena, beijão pra você, a Lorena, que é da Argentina, vai torcer pela seleção, né, Lorena? Ela que nasceu na Argentina, mora aqui há um, quê? Uns 5 anos já, né, Lorena? 5 aninhos, é isso? 4 anos, 5 anos aqui em Itanhaém. Adora a cidade, agora virou brasileira. Aí eu perguntei pra ela, Brasil e Argentina, pra quem você vai torcer? Ela falou, lógico que é Brasil, né, André Luiz? Ô, minha lindona, beijo pra você, obrigado. Quem mais aqui, ó? Alô, bom dia, Carlos Miguel também do Sabaúna ouvindo a gente. Ô, Carlão, um abraço. André Luiz, olha, você falou tudo, viu? É verdade, dinheiro não traz tanta felicidade assim. A simplicidade talvez seja o melhor bem que nós temos, não é verdade? Pra curtir a vida. Olha, André Luiz, antes na infância, sorveteria Palhoça, feita de palha, onde nossos pais levavam a gente. Aonde que era essa sorveteria? Tinha uma do lado de casa na época. Era a sorveteria do seu Valdemar, eu lembro que eu ia lá tomar. Era uma Palhoça também, viu? Era no Belas Artes essa sorveteria, muito antiga. Pertinho do posto ali de gasolina, tinha uma sorveteria muito antiga lá, né? E depois, era na minha infância, eu ia lá tomar sorvete sempre lá, né? Ah, André Luiz, a minha riqueza maior é o caráter. É verdade, viu? Com sobrenome e honestidade, verdade. Meus pais me deixaram isso. Um ótimo dia pra todo mundo aí, abençoado Carlos Miguel do Jardim Sabaúna. Alô, Carlão, é isso, viu? Dignidade sempre e honestidade acima de tudo. Aí eu falo pra você, viu? Tem muita gente aí que desacredita nas pessoas. Mas eu ainda acredito, viu? Acredito que possa ter pessoas boas nesse mundo ainda para trazer, né, mais paz e alegria para todo mundo. Alô, Fidelis! Bom dia, Fidelis!
4: Aí, Andrezão, e o Vinha, quase o Vinha aí, André, nós. O André tá com a minha música, Franguinho na Panela, bem antiga aí para mim.
0: É o Franguinho na Panela.
4: 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Falei rápido, nem eu entendi.
0: Ah, rapaz, mas nem eu entendo, meu filho. Aí.
2: Alô. Potência!
5: 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Isso é a instrução de um profissional.
0: Rapaz, tem que colocar a legenda aqui, a tecla SAP do rádio. Né, Fidel? Aí fica difícil, pô.
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0: Bora, meu filho! Alô!
6: Bom dia, meu amigo André.
0: Oi.
6: Beleza?
0: Beleza.
2: Que Deus dê uma quarta-feira abençoada aí pra gente aí, cheia de vitória. E vamos pra luta, né? Com pra Deus luta. No comando sempre.
0: Ô, meu amigo Aurélio, lá do restaurante Empório. Ô,
2: André, se der, sorteio uma feijoadinha hoje aí.
0: Rapaz.
2: Uma feijoadinha individual.
0: Opa, então hoje tem feijoada na Rádio Mais, hein?
2: Pra gente mandar entregar na casa do ouvinte aí.
0: Bora, agora.
2: E eu agora. Queria mandar aí um abraço aí pros meus colaboradores aí do restaurante.
0: Legal.
2: Em especial pra minha esposa Gabriela.
0: Gabriela.
2: E mandar um abraço também pro pessoal lá, o Arnaldo Santos lá da oficina SS. E pra toda a equipe dele lá.
0: Tamo junto.
2: Dá um abraço pra esse pessoal aí que.
0: Ei, Arnaldo Santos sumiu também, viu?
2: Estão todo dia na luta aí, que nem a gente. Valeu, meu amigo. Deus abençoe sempre.
0: Tamo junto.
2: Bora.
0: A gente não esquece do Arnaldo, mas o Arnaldo esquece da gente aqui, viu?
2: E hoje temos um cardápio variado aí, viu, André?
0: Ah, é?
2: Hoje o prato do dia é nossa feijoada. E a nossa costela com mandioca também.
0: Olha, que beleza.
2: Se o ouvinte precisar aí, é só pedir, a gente entrega na residência do ouvinte.
0: Boa.
2: O nosso WhatsApp é 13 9645 9581.
0: Legal.
2: Faça seu pedido e entregamos em sua residência.
0: Boa.
2: Valeu, Deus abençoe.
0: Eu vou repetir aqui, ó. 996459581. 996459581 é o restaurante Empório, sorteando hoje uma feijoada maravilhosa pra você. Participe aí com a gente, viu? No 3427-2325. É o WhatsApp da Mais. Participe, viu? Não deixa pra depois, não. 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Já tem mais participações, hein? Hoje eu

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1: Olha, tá na Mais, tá bom demais. Eu andando seu alôzão aqui no, no 3427-2325. Manda seu alôzão aí, meu povo. A Tabata da Vila São Paulo também participando com a gente hoje. André Luiz, olha, um lindo dia a você. Um cheiro pra todo mundo aí. Ah, tá mandando aqui pra Rádio Mais. Obrigado, pessoal da Borges Contabilidade, sempre com a gente. Olha, quero participar do sorteio de hoje. 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Tamo junto, um abraço da Ira aí, a Carla também, a Gabi, toda a turma aí, a Valquíria. Obrigado aí pelo carinho, viu, de vocês todas aí. Alô, minha amiga Elaine também. Tava sumida a Elaine, né? Sumiu do mapa, que coisa. Agora faltando 16 para as 11. Alô!
2: Bom dia, meu prefeito corintiano. Tudo bem? Como é que você tá?
1: Tamo mais aqui, um meu dia, filho. Né? Tamo aqui.
2: Mais um dia.
1: Mais um dia.
2: É isso aí. Passando para desejar uma excelente quarta-feira abençoada aí para você e para toda a galera da Mais.
1: Obrigado.
2: E, se possível aí, ó.
1: Manda.
2: Toca uma música aí da Copa. Fica a seu critério, valeu? Só para entrarmos no ritmo aí da Copa, porque amanhã já começa, né?
1: Amanhã começa.
2: A abertura, não é isso?
1: Uhum.
2: É nóis, tamo aqui, trabalhando e curtindo a Mais, desde cedo, valeu?
1: Tamo grande abraço. Junto! Tamo junto sempre, meu amigão, Valdemir, São Paulino, velho de guerra. E o São Paulo aí tá aí, viu? Hã? Não perdeu mais, também não jogou, pô.
3: São Paulo!
1: Tá igual o Corinthians, invicto ainda, também não joga. A parte que os caras devem estar fazendo, hein? Meu irmão. Olha, fala pra você que a Copa do Mundo começa amanhã. Aí vai ter amanhã às 4 da tarde o jogo, o primeiro jogo da Copa. México e África do Sul, tá? Aí também, aí amanhã também tem às 23 horas, Coreia do Sul. Hã? Tem mais aqui, ó. República Tcheca. Boa. E mais aqui? Aí na sexta-feira tem às 4 da tarde, Canadá, Bósnia, Estados Unidos e Paraguai. Então, olha, Bósnia vai jogar com o Canadá às 16 horas, Estados Unidos às 22 com os paraguaios. Tem mais aqui? Deixa eu ver. Aí no grupo B também tem jogo, viu? Rapaz, mas tanto jogo aqui, rapaz do céu. Eu não vou falar tudo isso aqui, não. Mas tem que falar tudo. Não, eu vou falar não. Não, não, não, não, não, não. É muito jogo aqui, ó. Pelo amor de Deus, já falei aqui, ó. Aí no sabadão, é isso, tem um jogo do Qatar e Suíça às 4 da tarde. Aí o Brasil e Marrocos às 7 da noite. Brasil e Marrocos, 7 da noite, vai ser transmitido pela Rádio Mais também pra você. E também vai ter aí Haiti e Escócia às 22 horas também, no mesmo dia, viu? Que beleza. Aí domingo, Austrália e Turquia, Alemanha e... Né? Quem mais? Não sei qual que é essa seleção. Curação. Colocaram certo aqui. Holanda e Japão no domingo também. E Costa do Marfim e Equador. Mas que Copa fraca, hein? Pelo amor de Deus. Cadê a Itália aqui? A Espanha vai jogar. Uruguai, a França é boa também. Quem mais aqui? Argentina. Portugal também é bom. Quem mais aqui? A Croácia. Ó, do restante, pelo amor de Deus, não sei o que estão fazendo na Copa, não, para. Olha, se o Brasil não ganhar essa Copa do Mundo, não ganha mais, hein? Não vai ganhar mais, não. Eu tô otimista. Vamos lá, então, rapidinho aqui, ó. Quem tá mandando alusão pra Rádio Mais? É o Valdemir, falou, fala da Copa aí, meu filho, fala. Alô, quem fala?
4: Aí, André Luiz, beleza? Bom dia, bom dia.
1: Bom dia.
4: Queria aí mandar um salve aí pra rapaziada aí das obras aí, ó. A obra do seu Milton aí, ó.
1: Obra
4: um
1: do seu
4: salve aí pro Bruno aí.
1: Brunão,
4: pra
1: seu
4: todo
1: Milton.
4: Todo mundo aí da rapaziada aí que tá no condomínio aí.
1: No condomínio? Qual é o condomínio?
4: Ismael.
1: O Ismael.
4: Dá aí um salve aí pra todos eles aí, ó.
1: Ah, Ismael.
4: Dá um salve aí pro Maicon aí.
1: O
4: pro
1: Maicon
4: Jackson da obra aí.
1: O Maicon Jackson.
4: E aqui pra obra aqui, ó, nós tá aqui, ó. Manuelzinho.
1: Manuelzinho.
4: O Ramiro, seu Manuel.
1: Manda.
4: Beleza? O Marcelino aí, ó. Tamo tudo aqui trabalhando aqui.
1: Marcelino
4: um
1: também.
4: Salve aí. Pra toda a rapaziada das obras aí.
1: Tamo junto.
4: E quero participar desse sorteio aí, hein?
1: Bora!
4: Essas camisas aí, desse álbum aí da Copa aí, hein?
1: Bora!
4: Bota nesse sorteio aí. E toca o berrante aí pra esses cornos aí, ó. E pro líder dele aí, ó. O Ney do Oasis, beleza? É nóis!
1: O Ney do Oasis é o pai de todos, é. Pai de todos. É. Chega! Pelo amor de Deus! Me ajuda aí, produção! Olha, vai mandando seu alôzão aí, 10h40.

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1: Tão bom relembrar o passado com o grupo Raça Negra, né? Luiz Carlos, os caras nunca saem de moda, hein? Fala a verdade, nunca saem de moda. É a turma toda do Raça Negra. Olha, tem informações daqui a pouquinho pra você sobre essa polêmica que está na cidade aí, né? André Luiz, as casinhas populares do Tanise. O pessoal postou na internet aí, algumas pessoas estão repostando que foi cancelado, enfim, que a prefeitura perdeu o prazo. Isso não é verdade, viu? Não é verdade, não. Eu tô tentando pegar a informação correta para vocês aqui. Inclusive, já entrei em contato com a Secretaria de Habitação, com a servidora Mara Sanches, é isso? Para passar as informações certinho. Ela falou assim, no primeiro momento, que a prefeitura, né, tá tudo sob controle, que a questão é uma fake news que soltaram aí na internet, dizendo que a empresa que ganhou a licitação vai até fazer uma nota para poder repudiar, né, esse tipo de notícia, que não é verdade. E a obra vai sair, sim, das casas populares. Lembrando que são 200 casas populares, né? São alguns condomínios com 3 andares, né? Cada um contendo aí apartamentos, enfim, para você ter um lar. Lembrando que já foi feita as inscrições, né? Já foi feita as inscrições e vai para sorteio ainda. Então, mas daqui a pouquinho tem a informação correta para todo mundo, combinado? Agora, 10 horas e 56 minutos em todo o litoral. A informação aqui, ó. É? Olha, um santista foi nomeado a desembargador do Tribunal de Justiça de São Paulo. Isso é bacana, viu? Por ter um santista lá, né? Também resolvendo as pendências. Wallace Paiva Martins Júnior foi nomeado aí para compor o Tribunal de Justiça de São Paulo. Que bacana, hein? Bacana mesmo, viu? Lembrando que José Carlos Gonçalves Xavier de Aquino se aposentou, né? E ele entrou no lugar, né? Então é o novo, né, desembargador do Tribunal de Justiça de São Paulo, né? O Wallace Paiva Martins. Um grande abraço aí para a assessoria dele e para ele também. Ele que é nascido em Santos, né? Ele atuou como promotor da cidade por 4 anos e vai entregar o corpo docente da Universidade Católica de Santos também, né? Ele também foi integrante, né, como professor do curso de Direito. Muitas pessoas conhecem ele, inclusive, né? Wallace, um abraço, doutor Wallace. Ele foi criado ali no bairro da Ponta da Praia e tem um grande carinho pela cidade aqui, pela Baixada Santista. Bacana demais. Parabéns a ele. O que mais? Qual a informação aqui? Deixa eu ver. Fala pra você que um funcionário do ML também foi preso, viu? Um funcionário do ML. Como que pode? Como que pode acontecer isso? Nem na morte o cara tá, né, tá sossegado. Não é possível. Olha, o caso aconteceu no Instituto Médico Legal, ali de Santos. Daniel Natan Ribeiro, de 36 anos, ele é investigado pela Corregedoria, né, da Polícia Civil, por conta que ele acabou, viu? Olha só, fazendo uma transferência via Pix no valor de R$7.000 da própria conta bancária. É isso mesmo, viu? Ele tem 36 anos, está sendo investigado, foi preso, inclusive. A vítima morreu após sofrer um

acidente enquanto conduzia uma motocicleta na Avenida Mário Covas, na madrugada do dia 15 de maio. De acordo com a Secretaria de Segurança de São Paulo, o homem, né, perdeu o controle da direção e bateu contra um poste de iluminação. Aí é o seguinte, viu? O cara fez, né, um pix. O cara morreu e depois que ele morto, ele fez um pix de 7 mil reais pra conta do cara do ML. O que pode acontecer, cara? Eu não tô acreditando nisso, né? Aí a viúva do cara registrou um boletim de ocorrência, né, afirmando que o motociclista foi levado ao ML por volta às 3h26 do dia do acidente, viu? O comprovante da transferência foi na manhã seguinte. 7 mil reais. Ah, eu não acredito, viu? Como que pode, gente? Como que pode? O cara tem a senha do cara ali, será? Às vezes o cara carrega no celular a senha, tudo bonitinho, né? E o cara foi preso. Parabéns à polícia, né? Principalmente tá investigando o caso. O cara, né, se fingiu de morto também, né? Pegou o 7 mango e se fingiu de morto pra viúva. Ah, pelo amor de Deus, é só o Brasil, viu? Aconteceu um negócio desse.

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3: 11:10, bom dia! Olha aí o Daniel! Essa aqui é pra tocar o coração apaixonado desse povo maravilhoso. Pra relembrar o passado, declaração de amor. Você já fez aquela declaração essa semana? Dia dos Namorados já tá aí, viu? Dia

0: Para mais, tá bom demais. Agora 11 horas e 14 minutos em todo o litoral. Vai mandando a luzão pra nós aqui no 3427-2325.
1: Até as manhas não entra, não. Tem a instrução de um profissional.
0: Para com isso. Quem tem as manhas não entra, não. Não vem que não tem, não. É.
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0: Ah, meu Deus do céu. Vocês me matam de vergonha, produção. Pelo amor de Deus. Ô, Marisa, do Jardim Magalhães. Ô, Marisa. Marisa já tá almoçando, Marisa? Tá cedo pra almoçar já, hein, mulher? Tá preparando ainda, né? Um abraço pra você. Falando em almoço, hoje tem uma Marmitex deliciosa. É uma feijoada individual e vai ser entregue na sua casa, viu? É um oferecimento da Empório Restaurante. É isso mesmo. Alô, Aurélio. Alô, Gabi. Obrigado pelo carinho, pela sintonia sempre, pela parceria. Tamo junto, olha, tá mandando aqui André Luiz, é um sorteio maravilhoso hoje, pra quem quer comer feijoada, né? Então manda a mensagem aqui pra Rádio Mais, no 3427-2325. Ah, André Luiz, mas eu quero, André Luiz, eu quero pedir a Marmitex, você pode pedir no 996-459581, 996-459581, combinado? Quem mais aqui tá comigo? A Tabata da Vila São Paulo, já mandei alôzão pra ela. Alô, Diegão também, tá ouvindo a Rádio Mais, obrigado. Alô.
2: Bom dia, bom dia, bom dia, André Luiz. Aqui é o Diego aqui do Moarama, desejando uma ótima quarta-feira a todos aí, solarada, graças a Deus, que aqui tá cooperando. Fiz uma música aí, toca Belo Perfume pra nós aí. Um abração aí pro Mena Motos, pro Ed Carlos da Celeria Cibratel 2 e
0: legal.
2: Pro Milson, que é o Nilson. Da Lu.
0: Legal.
2: E me põe aí nos sorteios aí do dia aí.
0: Bora, meu
2: top,
0: filho.
2: Top, top, top. Rádio Mais FM, sempre. 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É só na Mais FM, sempre ligado na Mais.
0: Sempre ligado na Rádio Mais. Obrigado e vai Brasil, meu filho. Vai Brasil.
3: Brasil!
0: Tá torcendo pra seleção brasileira. Agora vem cá, vamos fazer uma enquete aqui na rádio agora, até o meio-dia. Você vai torcer pra seleção brasileira? É. Tem muita gente que não vai torcer pelo Brasil, por conta que acha que o time é mascarado, por conta que acha que o Brasil não tem condições de ganhar. Mas mesmo assim, você não vai torcer pela seleção? Olha só, hein, que coisa, não seja contra não, viu? Ô, minha amiga Paty, tudo bem? A Paty também tá com a gente lá no Jardim Coronel. André Luiz, pelo amor de Deus, fala pra... Cobra essa regional aqui do Coronel, do Moarama, do Jardim América, pra arrumar a nossa rua aqui, por favor, viu, aldeia? Aia Camirim, é isso? Aia Camirim, lá do Jardim Coronel, a rua lá tá uma, ó, tá uma desgranha aquela rua, viu? Pelo amor de Deus! É? Você acha que alguém já foi lá? Ver a rua dela? Foi ou não foi? Não, ninguém foi ainda. Alô, pessoal da Regional do América, eu vou passar lá na Regional, lá, vou pessoalmente lá, viu? É, eu não tenho nada pra fazer o dia inteiro. Aí eu vou lá na Regional. Não é possível, pô. É, já falei aqui na rádio, pô. Ajuda o povo lá. Eu não falo por mim, eu falo pelas pessoas, poxa. Não é verdade? Você que transita ali em algumas ruas do Coronel, tá, olha. Tá uma desgrenha aquelas ruas lá, hein? Não é verdade? Alô, prefeitura. Ô, minha amigona, beijão pra você. Viu aqui, apagou as mensagens dela aqui, ela deixa só. Pra o quê? 24 horas? Aí me manda o nome da rua de novo aqui, viu, Paty? Pelo amor de Deus, manda aqui, ó. É. Tá anotado aqui? Já não. Ah, na Avenida Amazonas, tá anotado aqui. Avenida Amazonas. Lá no Jardim Coronel. Eu vou puxar a orelha de novo aqui, viu? Inclusive, tô mandando, encaminhando aqui novamente. Pra ver qual que é a resposta. Que eu preciso de uma resposta da prefeitura. Se vai lá arrumar a rua ou se não vai, pô. É mais bonito falar assim, não consigo fazer. É, mas não fica prometendo coisa não, viu? Alô, bom dia, quem fala?
4: Bom dia, meu amigo André Luiz, bom dia!
0: Bom dia!
4: Quarta-feira! Bora lá, meio de semana, amanhã abertura da Copa,
0: uhum,
4: né?
0: Amanhã já.
4: Já aquele dia abençoado a você, meu amigo, muita
0: Tamo
4: paz,
0: junto.
4: Muita luz, muita energia e saúde. Tá, espero que a sua mãe já esteja bem, graças a Deus, em nome de Jesus, um grande abraço a ela. A todos meus amigos do bar, é proibido entrar dentro de só sair.
0: Ei, meu amigo Nelson, já falei pra minha mãe, eu falei, vou colocar uma perna mecânica nela. Tô nem aí, viu? É. Ela que não fique boa logo, viu? Já arranca, bota a perna mecânica e resolve o problema.

0: Alice, ao Damião, ao Paulo Japonês, ao meu sobrinho Luiz, a Neide, ao Chico, ao Antônio, à Suzane, e também um abraço à minha cachorra, Sofia, e ao meu papagaio Tião. E me coloca em todas as promoções, é Nelson da Praia do Sonho.
1: É, meu amigo Nelson, um abraço pra você. Eu não perdoo nem a mãe, viu? Ah, pô, na verdade, ela foi atropelada. Pra quem não pegou o caso desde o começo, minha mãe no mês de abril, no dia 17 de abril, pra ser exatamente, ela foi atropelada, né, por uma motocicleta, é isso mesmo. Os caras que ficam aí... É esses caras mesmo, viu? Vai, atropelou minha mãe. Aí atropelou minha mãe, ficou internada, quebrou o pulso, fêmur, enfim. E lascou todinha, gente. A verdade é uma só. Lascou todinha. Aí tá ainda em recuperação, né? Tomara que agora, brevemente, vá fazer fisioterapia, né? Aí, mas não é fácil não, meu povo. Não é fácil não, viu? Né? A mãe já tem 70 e lá vai fumaça já. Imagina. Ficou acamada. Não é fácil não, né? Mas vamos que vamos, viu? Não pode desistir não, né? E ela tá lá, firme e forte, se recuperando cada vez mais, graças a Deus. Com muito auxílio, viu? Quero agradecer a minha amiga Arlete, que cuida da minha mãe todo dia, né, Arlete? E a minha irmã também, que, né, ficou uma fase muito crítica aí, né? 30 dias, mais de 30 dias com a minha mãezinha. E eu também dando auxílio do jeito que eu posso. Não é toda hora não, né? Também tem que trabalhar, pagar conta. Não é fácil não, viu? Alô, Fábio, bom dia! Tudo
2: bom
1: bem?
2: Bom dia, André Luiz, bom dia, ouvintes da Mais FM, aqui é seu amigo Fábio Muniz, aqui do Jardim América, passando para desejar uma excelente quarta-feira.
1: Tamo junto.
2: Né, o tempo tá com cara de mudança.
1: Tá mesmo, viu?
2: Mas temos que ser felizes com o que temos hoje, né?
1: É isso.
2: E referente a honrar pai e mãe, a gente tem que fazer o que dá e o que não dá.
1: Também, né? Eu acho, é isso mesmo.
2: É pelas pessoas que ensinaram, educaram, né? E o legado é ser fiel e verdadeiro até o fim.
1: Com certeza.
2: Né? Hoje eu cuido do meu pai, né? E acho que todos os filhos têm que se fazer isso. No mundo que, infelizmente, né, vemos essa diferença. Mas é isso, honrar e pra cima. Bom dia, abraço, tá na mais, tá bom demais, quero ganhar essa Marmitex hoje aí, hein, André Luiz?
1: Não é, Fábio? Fábio, mas tem um detalhe importante, Fábio, se você não toma a frente, quem toma, né? Quem toma a frente, é difícil, né? Familiar às vezes não quer saber não de compromisso, né? Aí ninguém pode tomar a frente, aí você tem que tomar a frente, pô, tem que cuidar e zelar o pai e a mãe, viu? É isso mesmo, honrar quando estiverem vivos ainda. Alô, meu amigo Arnaldo Santos, bom dia pra você também, obrigado.
3: Alô, grande Andrezão, nosso futuro prefeito aí de Itanhaém, hein? Forte abraço, satisfação falar com você, meu brother.
1: Tamo junto.
3: Mandar aquele abraço aí pra todos os ouvintes da Rádio Mais FM, todo mundo aí na sintonia, naquele dial top 10.
1: Ô, meu amigo.
3: Mandar um abraço aí pro pastor Ronaldo, pro Adilson, Elias, Guilherme.
1: Tamo junto.
3: Gordão, Betão. Todo aí, o pessoal lá da Empório.
1: Empório, né? Também.
3: Toda a galera lá que tá sempre servindo aí um almoço aqui pra toda a galera, a equipe aqui do Auto Center SS, também pra Eliane, pra Elisângela, pra todo o time aí e também todos os colaboradores do Auto Center SS.
1: Ô, meu amigo Arnaldão.
3: Forte abraço, valeu!
1: Um abraço, tamo junto, meu povo! Um abraço, Arnaldão, obrigado aí pelo carinho, pela sintonia. Tava sumido, rapaz, melhorou já, tá tudo bem por aí? Rapaz, isso é impressionante, viu? Olha, André Luiz, bom dia, tudo bem, meu amigo Edson?
4: Bom dia, André Luiz, aqui é o Edson do Morama, passando para desejar uma ótima quarta-feira de trabalho para você.
1: Ô, Edson!
4: Todos aí da Mais FM, que Deus abençoe nossos dias e nossas famílias.
1: Olha, completando mais uma primavera hoje, Edson, é isso?
4: Quero participar das promoções. E se der, toca uma música aí do Zé Ramalho.
1: Obrigado, fica
4: com Deus.
1: Tamo junto, meu amigo. Parabéns pra você, viu? Muita saúde, muita paz. Continue sendo esse cara generoso, amigo de todo mundo, né, Edson? Força, fé e foco. Que a vida é assim mesmo, viu? Imagina a experiência que você tem de vida. Não é verdade? Um abraço pra você, tudo de bom, viu? Ah, meu amigão, e você sabe que a vida é boa, tem que ser vivida sempre. Alô, Domingas, tudo bem?
5: Bom dia, André Luiz, para você, para todos os ouvintes, uma abençoada quarta-feira a todos nós. E eu gostaria de escutar uma música do Jorge Benjó, que é de abertura da novela das 6. E gostaria de participar das promoções e gostaria que vocês dessem os parabéns para o

0: Edson do Moarama.
1: Eita aí, ó.
0: Está fazendo aniversário hoje. Meu
1: Ei,
0: esposo.
1: Minha amiga, um beijo pra você. Mandou até uma foto nossa aqui, ó. Nos encontramos no show lá em Peruíbe, né, minha amiga? Domingas. E o Edson também. Tem uma foto, fizemos uma selfie lá no meio do show, né? Ei, minha amigona, um beijo pra vocês, casal maravilhoso! Olha essa aqui, ó. Pra você relembrar o passado com o Zé Ramalho. Entre a serpente e a estrela. 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

Bora mais, tá bom demais. 10h30, aliás, 11h30 já. 11h30, André Luiz. Aqui é o seu lugar. Ah, meu povo. 11h31 agora, hein? Anota aí. Já ajusta o seu relógio. Olha, tá chegando o horóscopo do dia. Para você de Libra, bom dia você de Libra. Finalizando já, diplomacia será a palavra do dia de hoje, viu? A sua habilidade para resolver conflitos poderá fazer toda a diferença, principalmente no relacionamento e parcerias, você de Libra. Bom dia você de Escorpião, o momento pede confiança e foco, viagens e novos contatos também. E projetos de expansão tem de fazer bons resultados hoje, tá bom você de Escorpião? A você de Sagitário, bom dia, a lua favorece otimismo e planos para o futuro. Acredite mais nos seus sonhos e dê passos concretos rumo a metas desejadas, você de Sagitário. Para você de Capricórnio, bom dia, relacionamentos e parcerias ganham importância hoje. O dia favorece acordos, reconciliações e construções feitas em conjunto, tá? Valorize. Para você também, que tá aí me ouvindo, você de Aquário, bom dia. A vontade de mudar a rotina e experimentar novos caminhos serão importantes hoje para você. Apenas evite exageros hoje, preserve a sua energia. A saúde merece também atenção, você de Aquário. Bom dia, você de Peixe. Sensibilidade e intuição estarão elevadas hoje. Confie mais na sua percepção, mas mantenha os pés no chão. Viu? Sempre. Você vai lidar com dinheiro hoje? Tomar decisões importantes, viu? Não exagere não, você de Peixes. Amanhã, tá de volta o horóscopo do dia na programação da Mai. Olha, falar pra você do tempo e a temperatura em toda a região. Olha, você que tá aí me ouvindo, 23 graus agora em todo o litoral. Lembrando que essa quarta-feira tem sol, muitas nuvens aí também, pode ter períodos nublado e pancadas de chuva no finalzinho da tarde para noite, viu? A máxima de 22, mínima hoje, né, de 18, mas já tá em 23, então a máxima já mudou aqui, ó, o perfil para 25 graus até o momento, pode ser que chegue até 25 graus hoje, tá bom? Lembrando que amanhã, quinta-feira, 25 também a máxima. 20 graus a mínima, sol com pancadas de chuva de manhã e muitas nuvens à tarde. À noite o tempo fica firme, mas vai chover quase 11 milímetros aí amanhã, viu gente? Ah, na sexta-feira 25 graus a máxima também, com 20 a mínima, também 4 milímetros aí de possibilidade de chuva aqui em todo o litoral, principalmente aqui em Itanhaém, viu? À noite o tempo fica firme na sexta-feira também, tá? Ah, sábado e domingo também, mesma coisa, viu? Mas sabadão não chove, isso. Acabei de olhar aqui que sabadão não chove. Se sábado tem evento também, tem a quermesse da paróquia Santa Terezinha, ali no Belas Artes em Itanhaém. Pessoal que vai curtir lá, tem mais de 40 mil reais em prêmios pra você. Tem prêmios de R$ 2.500, R$ 5.000, R$ 25.000. E o legal é que você compra a cartela... E as cartelas são registradas, viu? Você não precisa estar presente no dia do bingão lá para poder ganhar, né? Então,

tudo registrado bonitinho, já vai no seu nome. Mais facilidade para você. O legal é que você também pode, além de ganhar esses prêmios, né? Também tem celulares, tem muita coisa bacana, tem prêmios todo final de semana lá, no mês de junho, sábado e domingo, a partir das 7 da noite. É a festa de Santo Antônio da Paróquia Santa Terezinha. 11h34 lá mais, hein? 3427-2325. Manda seu alôzão que já já tô de volta, hein?

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Olha, tá chegando muito mais sucesso pra você com o Léo Foguete. 11:41, já já tem sorteio pra você, tem a sua participação também.

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1: Olha, sempre fazendo a diferença, a Rádio Mais pra você. 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Lavô, a roxinha mais amada do Brasil, sempre. 11h46 da mais. O pessoal tá mandando alusão aqui. Muita gente mandando abraço, muita gente mandando beijo. Participando hoje, tem Marmitex deliciosa. Alô, Expedito! Um abraço! Tudo bem?
2: Bom dia, André Luiz.
1: Oi!
2: É o Expedito do Magalhães.
1: Ô, Expedito, um abraço!
2: Bom dia, André Luiz. É o Expedito do Senhor. Gostaria de participar desse sorteio dessa feijoada.
1: Tá bom.
2: É uma delícia, hein?
1: É uma delícia, minha feijoada de hoje é da Empório.
2: É, coloca aí no sorteio. Coloca muito como pra mais o franguinho na panela. Ofereço pra minha esposa.
1: Rapaz, não consigo ouvir o áudio dele. Tá bem alto o áudio aí, né? Tá bem. Um abraço, Expedito. Tamo junto sempre, viu? É o rádio tá ligado no último volume lá, por isso. A Solange da Praia do Senhor. Ô, só um beijo pra você, obrigado. André Luiz, me coloca nas promoções. Ótima quarta-feira pra você, que Deus te abençoe sempre. Ô, Sol, abre aquela tubaína hoje. Abre! Isso! Bora! Deve tomar aquela tubaína também, viu? Hoje é quarta-feira, meio de semana já, depois do feriado. Foi só feriado a quem tá aí. Bom dia, André Luiz, tudo bem? Olha, um dia abençoado pra todo mundo. Sou o Neo do Oasis. Estou trabalhando hoje firme e forte. Manda um abração pro Tárcio, pro Pio também, para todos os ouvintes lá do Bar Tomigoli, lá do Jardim Oasis, e o paizão Jorge. Olha, eu fiquei feliz quando o Jorge estava com o rádio novo, né? Ê, Jorge, um abraço para você, tamo junto! Quem mais mandou uma alusão para mim hoje? Ah, deixa eu ver aqui, ó. André Luiz, tudo bem? Bom dia! Sabrina também tá com a gente. A Claudinha do Guapurá também mandou uma alusão, bom dia para você. Me coloca no sorteio, André Luiz. Quem mais aqui, ó? Alô, meu amigão, também o Raimundo também tá com a gente. Ô, minha amiga Célia.
3: Bom dia, André Luiz, sentei agora pra falar com você.
1: É, esqueceu de mim ontem, só porque foi feriado, né, mulher?
3: Pra falar que eu te amo.
1: Ah, obrigado.
3: André você. Luiz, que frio é esse?
1: Tá um friozinho, né?
3: Eu vou morrer de frio.
1: Para com
3: pelo
1: isso.
3: Pelo amor de Deus.
1: Pera aí que eu vou levar uma coberta
3: pra você. Deus abençoe seu dia, viu? Beijo, fica com Deus. E um cheiro pra você.
1: Eu vou sortear uma coberta pra você aqui.
3: Um beijo pra minha filha Cília e pra minha amiga Zé.
1: Mulher, bora se esquentar.
3: Me colocando em sorteio, tá?
1: Beijo, minha amigona. Que Deus abençoe você, viu? Vou falar pra Cida, sua filhona, levar uma manta. Uma manta bem quentinha pra você aí, viu? Beijo, Célia. Que Deus abençoe seu dia. Alô, bom dia, quem fala?
4: Oi, André Luiz. Bom dia. Aqui é a Franci Batelão.
1: Oi,
4: tudo
1: Fran.
4: Bem com vocês?
1: Tudo bem, e você?
4: E toda a turma da Rádio Mais. Isso. E vocês aí também.
1: Tamo junto.
4: Um bom dia pra você.
1: Ô, minha linda.
4: Quero participar do sorteio.
1: Bora.
4: E oferecer música pro Vitor Hugo, Juliana, Alícia, Daniel, todos os ouvintes da Rádio Mais, que a Rádio é Mais.
1: Sempre mais.
4: Eu gostaria de escutar o Amado Batista, se você tiver.
1: Vamos.
4: Se não tiver,
1: vamos tocar.
4: Tudo bem.
1: O Amado
4: Bom
1: Batista.
4: Dia.
1: Bom dia, minha lindona. Beijo. Quem mais? Alô.
5: Bom dia, André Luiz. Bom dia a todos os ouvintes da Mais FM. O baiano, pescador de Itaém. André Luiz.
1: Respeita
5: isso. O mar tá maravilhoso aí pra passear, pra pescar. O rio também. A maré já mudou, tá bem cheia. Céu azul.
1: Rapaz, eu queria passear de barco, de lancha.
5: Bora, André Luiz. Passear de lancha, meu irmão.
1: Bora!
5: Não esqueça de respeitar a minha história, viu? Um abraço a todos.
1: Respeita a história do pescador. É o baiano pescador, esse cara tem história, viu? E não é história de pescador não, né, baiano? Um abraço pra você, tamo junto! 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Rapaz, tô jabazeiro hoje, hein? Eu tô mandando ver aqui, esquenta a cabeça, alô.
6: É Luiz, aqui é Maria do Curumbá.
1: Ô, Maria.
6: Gostaria de participar de todas as promoções.
1: Mas você já tomou café, Maria? Já almoçou? Ainda não, né?
6: E música.
1: Música.
6: Só com do Raul Seixas aí. Guita, ou Raça Negra.
1: Boa.
6: Cheia de mania.
1: Menina do céu.
6: E... Que Deus abençoe sempre a sua vida, de todos os ouvintes, da minha família. Beijo para todos.
1: Obrigado, que Deus abençoe você também, minha amigona Maria. Tá sempre lá no Corumbá ouvindo a programação da Rádio Mais. A Lucimara Basílio também. Alô, bom dia.
7: Bom dia, meu amigo André Luiz.
1: Tudo bem?
7: Passando para desejar a todos os ouvintes, a toda a família Rádio Mais, uma ótima abençoada quarta-feira.
1: Obrigado.
7: Quero também dizer aqui que minha Copa é mais com Autopeças 3G e Rádio Mais.
1: A camiseta da seleção, hein?
7: E mandar meu beijão pro meu esposo Vanderlei. Um abração a todos meus amigos e clientes da adega do BA.
1: Legal.
7: E participar de todos os outros sorteios, principalmente dessa quentinha de feijoada, hein?
1: Hoje é feijoada, hein, menina?
7: Amo feijoada,
1: hoje
7: André.
1: Hoje é feijoada. Maravilhosa.
7: Valeu, beijos, beijos.
1: Maravilhosa. Um abraço pra você, minha amigona. Beijo, obrigado. Vai mandando seu áudio aí no 3427-2325. Alô?
8: Ô, meu amigo André Luiz.
1: Oi.
8: Se puder, toca uma música pra mim aí do Guilherme Arantes.
1: Guilherme Arantes, boa. Gosto, gosto demais do Guilherme Arantes. Boa demais. Um abraço, obrigado. Quem mais aqui? A Helena também com a gente, a Pati. O pessoal tá mandando alusão aqui. Manda aí, meu povo, manda, manda. Alô, Claudião também. Alô, Pena Azul, Marquinho, Pena Azul também com a gente. André Luiz, tudo bem? Bom dia. Olha, toda a equipe da Rádio Mais aí, aquele abraço. Aqui é o Pena Azul. Ah, me coloca nas promoções da feijoada aí, me coloca na promoção. Viu, meu futuro prefeito? Até você, Marquinho. Rapaz, tá essa onda aí, é prefeito daqui, prefeito dali, rapaz, onde eu vou, o pessoal fala. Alô, Bianchi, lá da KLG, parafusos e ferramentas também, um abraço pra você, obrigado. André Luiz, tô aqui, ó, sempre ouvindo vocês. Alô, obrigado, meu amigo Marquinho, Pena Azul. Alô, Glória, do Moarama também, já já mandou seu alôzão aí, tá bom? E no túnel do tempo, é o Raul Seixas.
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Agora meio-dia em ponto, vai mandando mensagem. Já tem o sorteio pra você da Marmitex. É um... É? Uma feijoada lindíssima, maravilhosa, deliciosa, lá da Empório Restaurante. Entregue na sua residência hoje. Já tem o sorteio pra você. Lembrando que... Ah, o pessoal tá... André Luiz, bora fazer um bolão do Jogo do Brasil, bora. Tamo junto, tem Arnaldo Santos. 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Faz um tempo. Do que é? Se alguém puder nos ajudar, fica feliz da vida também, né? A pessoa que vai ganhar. Por quê? Se você souber de alguém, se você tem na sua casa cadeira de roda, andador, que mais? Que mais? Muleta, né? Se você tiver alguma cadeira de banho, por exemplo, alguns itens, né? Que você tá doando. André Luiz, já usei, não vou mais usar, eu vou fazer essa doação. Você pode doar aqui pra rádio, por quê? Tem muitas pessoas que precisam de uma cadeira de roda, de um andador, de uma muleta. Eu já consegui várias, né? Graças a Deus e à audiência da rádio, já consegui algumas cadeiras de rodas. Já mandei arrumar algumas, pintar, enfim, né? Pra poder tá doando. Não é doando, eu tô emprestando. A pessoa usa o tempo que for necessário. Quando ela não precisar mais, ela devolve pra emissora de novo. E a gente vai ajudar outras pessoas. Não é verdade? Isso aí é uma ajuda. Se você tiver pra doar, vai ser muito bem-vinda pra rádio. Então, cadeira de roda, cadeira de banho, andadores também, muletas e muito mais, viu? Porque sempre tem alguém que precisa, sempre tem alguém que precisa e não tem condições de estar alugando ou comprando uma cadeira. Então, se você puder fazer essa gentileza, né, de estar nos doando ou emprestando, a gente vai emprestar para outras pessoas também, tá bom? Isso já ajuda o próximo. Combinado, gente? Então fica à disposição aqui a emissora para isso, tá? Para quem precisa e para quem quer doar também. Legal? Agora, meio de dois. Ah, mas tem bastante instituições aí. Eu não vejo, viu? Eu não vejo tantas assim para emprestar cadeira de roda, enfim. Né? Para estar doando, de fato. Eu não vejo, mas é importante a gente estar nos ajudando. Quem tá mandando alôzão aqui? Ô, minha amiga Fátima, beijo pra você, obrigado. A Glória também. Ô, Glória Gasparotto. Bom dia, André Luiz. Que Deus abençoe você. E vai, Brasil, rumo ao Ex, hein? Você tá torcendo pro Brasil mesmo, tá? Brasil! Os camaradas aqui, não, Brasil não. Hã? Brasil só tem mascarado, André Luiz. É o Edinaldo mandando aqui. Ô, Edinaldo, um abraço pra você, obrigado. É a opinião dele, viu? E vamos tomar aquela tubaína, né, minha amiga Glória? Ô, Glória! Eu quero comer essa feijoada hoje, me coloque no sorteio. Eu fico aqui ouvindo, ó, e rindo com vocês. Você é mil. Obrigado, minha lindona. Beijo. Ainda bem que tem alguém que gosta de mim, né, Glória? A Glória falou que você é mil. 10 mil, é isso. 10 mil. Mil não, 10 mil. Ah, beijo, Glória. Quem mais aqui? Alô, Marcão do Rio do Poço, tá trabalhando hoje. Quem não quer torcer pelo Brasil, é só não assistir o jogo, viu, André Luiz? Agora torcer contra, é só o brasileiro mesmo, é verdade. Boa, Marcão! Ai, ai, ai. Será que ele torce contra o time dele quando tá na fase ruim? Bora, Brasil! É isso, força, força, força, Brasil! Olha, apesar que eu acho que o time brasileiro tem uns caras medalhões ali que, rapaz, não devia nem estar na Copa, né? Mas você tem que ser um cara que torce pela seleção. Você nasceu aqui, tem que representar a pátria, é verdade? Então eu vou torcer sim, com certeza, né? Somos todos brasileiros. Um abraço, Marcão. Bom dia, André Luiz, tudo bem? Tem mais aqui, ó. Por favor, teria... verdade, te mando aí, viu? Boa! Te mando agora aí, viu, minha amiga Tereza? Beijo pra você. Eu falei rápido demais o telefone, né? Lá da Empório, mas eu mando pra você aqui. Obrigado, Tereza do Centro! Eu vou abrindo as mensagens aqui, já vou respondendo no ar, viu, gente? Vocês estão mandando mensagem aqui, eu vou respondendo no ar aqui, ó. André Luiz, o assunto é polêmico. São mais de 200 casas lá no Tanise, viu? E o pessoal tá falando aí

ouvir aqui, ó. Acabei de receber o áudio aqui, ó. Que aqui é assim, a gente fala, fala na hora aqui o assunto, beleza. A Mara Sanches, é isso? Ela que é secretária de habitação aqui do município de Itanhaém, vai dar as explicações, porque estão falando nas redes sociais essa questão aí das casas populares, que a prefeitura perdeu o prazo, que não vai ter mais jeito e tal, enfim. Daqui a pouquinho, então, tem essa informação. Ela acabou de mandar um áudio aqui pra mim, assessoria lá. E eu já volto, hein, pra você ficar ciente do que tá acontecendo de fato.

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0: mais, tá bom demais. Bom dia pra você, obrigado, Alex. Boa tarde já, boa tarde. Tem polêmica no ar, tem polêmica hoje. A gente precisa saber, né? Que fato e que pé que tá. Olha, o pessoal tá mandando mensagem logo pela manhã, porque ontem saiu nas redes sociais uma notícia dizendo que a prefeitura tinha perdido os prazos da construção das casinhas do Tanise, né? Que é uma obra que está para ser realizada aí. São mais de 200 famílias que vão receber esses imóveis, né? E aí tava uma fake news, um diz que me diz que na internet, se é verdade, se não é. E todos nós ficamos preocupados porque você mexe com o sentimento das pessoas, né? Verdade, as pessoas precisam de um imóvel para morar, uma moradia digna. E aí o seguinte, eu fui pesquisar a fundo hoje, né, nessa manhã de quarta-feira, mandei aí, solicitei que a nossa equipe pudesse entrar em contato com a prefeitura, muito solícita, e acabou nos respondendo aqui, inclusive com a secretária de habitação, Mara Sanches. Eu quero mandar um grande abraço e obrigado aí pela resposta, prontamente atendeu a nossa emissora aqui, e eu quero compartilhar com vocês a resposta, então, do fato que aconteceu, né, na noite de ontem, numa postagem de um vídeo dizendo que a prefeitura tinha perdido o prazo da questão das moradias, das 200 moradias do bairro do Tanise. Alô, oi.
1: Bom dia a todos, meu nome é Mara Figueiredo, sou secretária da habitação da prefeitura aqui de Itanhaém. Está circulando um vídeo em que um indivíduo solta uma notícia totalmente fake news. Uma notícia em que ele fala que a administração perdeu o prazo de licitação para a contratação de empresa para fazer as 200 unidades do programa Minha Casa Minha Vida, que será no Tanise. Isso não é verdade, pessoal. Isso é uma mentira. Ninguém perdeu o prazo. Teve a licitação, que se deu início em fevereiro de 2024 e finalizou em junho de 2024. A empresa vencedora foi HE Engenharia Comércio e Representações Limitada. Então, essa empresa já aprovou o projeto aqui na Secretaria de Obras. O projeto arquitetônico já está tudo aprovado dentro das especificações do Ministério das Cidades e agora a empresa está em fase de contratação junto à Caixa Econômica Federal. Também está aprovando os projetos na Sabesp, no Graproab, na Corpo de Bombeiros. E assim que aprovar todos esses projetos, a AIS irá assinar o contrato com a Caixa Econômica Federal e depois dar início à obra. Então, pessoal, eu peço a vocês que não acreditem em todos fake news que aparecem, que está demais, né? Eu acho que uma coisa muito desnecessária, essa falta de informação e soltar notícia errada. Nós, na Secretaria da Habitação, estou aqui à disposição de todos vocês para sanar qualquer dúvida. Qualquer dúvida que vocês tenham, pode nos procurar, pode ligar, pode vir pessoalmente até a secretaria, que a gente vai passar tudo o que está acontecendo relacionado à contratação dessas 200 unidades. Então é isso, pessoal. Eu agradeço a atenção de vocês e estou à disposição, assim como toda a minha secretaria. Grande abraço a todos.
0: Obrigado, Mara Sanches. Ela é que é secretária municipal de habitação. Obrigado aí pela informação. E a informação tem que ser correta. Nós, como imprensa aqui da cidade, devemos pegar a informação correta. Não adianta chegar de manhã aqui, ó, falar um monte de coisa. Em verdade, eu não posso. Uma que eu levo um processo nas costas, a emissora responde ainda. Então tem que ser a informação correta. Agora, o que tem de gente na internet falando o que pensa, o que quer, e aí tem pessoas que acreditam, ainda é complicado, gente. Então, olha, vamos se colocar na posição. Olha, eu não sei se é verdade, vamos tentar descobrir, né, para você ficar dando opinião, às vezes, uma coisa que você não sabe se é fato ou se é fake. Então toma muito cuidado, você que fica olhando coisa muito na internet aí, e as pessoas tentando aparecer de fato, né? Aí tem que pesquisar a fundo se é verdade, se não é. E todo mundo aqui quer o melhor para a cidade, eu penso dessa forma. Tem muita coisa para fazer? Tem. Mas nós precisamos construir um futuro melhor. Agora, só atacar pedra também não pode, né? Na minha opinião, Vamos construir juntos uma cidade cada vez melhor. Na minha opinião é essa. Meio-dia 19 agora. Obrigado aí à assessoria da Prefeitura Municipal de Itaim. Em nome do Zanotto, Thiago Zanotto, obrigado aí. Por estar sempre aí solícito, né? As nossas demandas aqui da emissora. E o Vini já tá por aqui, né, Vini? Manhã polêmica hoje. Olha, e falando das 200 casas lá no Tanis, é um projeto muito bacana, porque são mais de 40 milhões de investimentos. E lembrando que são torres de 20 apartamentos, tá? Com 2 quartos, sala, cozinha, banheiro, sacada, área útil, 54 metros quadrados aí. E com certeza vai ajudar muito as pessoas que precisam de um lar, né? Isso é fato. E digo mais, hein, Vini? São 200 residências que eu vou ficar torcendo.

0: de verdade para que venham mais 1.000, mais 400, mais 600, mais 2.000. Por quê? Olha, não tem coisa melhor do que você sair do aluguel e ter seu bem próprio, viu? Isso que é importante. Tem muitas pessoas que não tem nenhum teto para poder morar, né? Moram numa situação precária. E essas pessoas que precisam de um lugarzinho, um cantinho, para sobreviver. Porque para você viver hoje é difícil.
1: É difícil, André.
0: É muito difícil.
1: E olha,
0: né,
1: tem que falar para você um negócio é o seguinte. É. Independentemente se você quer polemizar ou não. Tô falando de você, tô falando da pessoa, né?
0: Tá bom, não me ataca.
1: Independente se você quer polemizar ou não. A verdade tem que prevalecer.
0: Sim. Né? A gente tem que descobrir o ponto X da questão.
1: Tem que passar a informação correta.
0: Que pé que tá, não é verdade? Eu li essa notícia no passado que as casas iriam sair. Agora, tem o tempo de construção, tem um tempo ainda de permissão, de autorização. E aí, são várias esferas. Não é fácil, não,
1: gente. Tem que passar por muita coisa.
0: Não
1: é,
0: né?
1: Tão simples assim.
0: E hoje em dia tá muito difícil, porque Tribunal de Contas em cima. É muita gente, né? Tem Tribunal de Contas. Tem Ministério Público, sempre aí atento, né? E tem leis também pra você poder cumprir, né?
1: Claro,
0: tem todo
1: tem
0: o trâmite.
1: Tudo certo.
0: Todo o trâmite. Por isso que às vezes demora alguma obra pra acontecer. É muito trâmite pra poder seguir. E eu acho que deveria, pelo menos, ser uma coisa muito mais rápida, né?
1: Tinha que acelerar.
0: Um projeto, por exemplo, vai construir 200 casas. Beleza, já aprova aqui, aprova ali, todo mundo em conjunto pra aprovar, pra poder construir, pra poder já entregar pro povo. Né? Uma obra, um hospital, uma unidade básica de saúde, né? Não fica tanta demora. Aí tem que esperar, tem que esperar um repasse do governo federal, às vezes, tem que esperar um repasse do governo estadual. Aí o que acontece? Aí demora, porque aqui a prefeitura tá entrando em contrapartida um terreno muito grande, são 14 mil metros de área para você construir lá. Não é fácil, não. É uma obra gigantesca. E leva tempo.
1: E olha, André, eu acho muito interessante a questão do pessoal, né, da prefeitura nos passar informação. Que às vezes o pessoal fica sem informação.
0: É o mínimo.
1: Entendeu?
0: E é válido, viu? E eu deixo o espaço aberto aqui para a população e também...
1: É muito legal.
0: Para quem está à frente de uma pasta ou da prefeitura. Vini.
1: Que o morador fica bem mais antenado.
0: Isso, importante esse diálogo. Ó, vamos lá então, Vini, rapidinho.
1: Vamos lá, André.
0: Ah, vamos sortear aí, fazer o sorteio daqui a pouquinho então. Dessa Marmitex deliciosa.
1: Ah, que delícia.
0: Daqui a pouco o cara vai almoçar só amanhã, viu? Eu tô nessa aí, ó.
1: Opa, depois, gostei dessa.
0: Depois dessa aí, ó.

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1: Bora, meu povo! Agora, meio-dia 26, hora sortear essa marmitex deliciosa. É, o pessoal do restaurante mandou mensagem. Mandou um alôzão aí pra nós. Manda um alôzão aí, hein? Vamos sortear agora. Vamos sortear, Vini, vamos.
2: Vamos sortear, André Luiz.
1: Ó,
2: vamos
1: sortear. Deixa eu ver aqui o telefone. Ó, a pessoa que quer o telefone da Empório, manda aí. 996-459581. 996-459581. Pra você mandar, hein? Você pediu sua marmitex já, hein? Vou fazer o sorteio rapidinho. Bora que bora, hein? Vamos fazer o sorteio.
2: Vamos lá.
1: Tá na tela, saiu aqui, ó.
2: Saiu.
1: Girou.
2: Pode falar?
1: Gira a roleta.
2: Gira a roleta, é.
1: Explode.
2: A roleta do André.
1: Explode na cara. Girou. Do Vini. O nome do ganhador, isso, ou ganhadora, né?
2: Parabéns para o ganhador.
1: Ganhador
2: de hoje.
1: É o ganhador.
2: Parabéns para o Paulo Munhoz. Alô, Paulo!
1: Paulo Munhoz, parabéns. É o telefone dele, qual é, Vini?
2: 5443.
1: 5443, saiu o nome dele aqui na tela.
2: 5443.
1: É isso?
2: Isso aí. Mesmo.
1: Parabéns, então manda mensagem pra Harley, manda.
2: Alô,
1: manda.
2: Paulo Munhoz.
1: Vai comer a marmitex deliciosa hoje. Quem mais aqui tá mandando a alôzão? Deixa eu atender o pessoal.
3: André Luiz, galera da Mais. André Luiz, você não falou que ia fazer um vai dar namoro? Não começou ainda?
1: Não vai dar namoro, bora.
2: Ué.
1: E vai ter dia 12 agora, dia dos namorados.
2: Ah, é?
1: É, o Vini vai...
2: E você vai estar inscrito, André?
1: Os classificados do amor.
2: Isso.
1: É? Ah, rapaz, se eu me inscrever, ninguém vai mandar carta pra mim.
2: Ah, não?
1: Ninguém vai ligar pro locutor aqui da...
2: Ih, rapaz. Não, o André vai colocar assim, ó, moreno alto... Bonito, sensual.
3: Rapaz, quero me candidatar. Já virei o quilometragem duas vezes, mas o step nunca rodou. Vambora, tô na prateleira.
2: É zero caindo.
1: O step tá zero bala.
2: Tá zero. Nunca mexeu no step. O triângulo novo ali, ó.
1: Tá novinho o step dele, viu?
2: Tá lindo.
1: Rapaz, do Zé, que beleza. Alô, bom dia.
4: Bom dia, meu amigo André.
1: Oi.
4: Bora que bora, mais um dia abençoado por Deus.
1: Mais um dia.
4: Marcha, a tarde do cifrão.
1: A tarde do cifrão mesmo.
4: E quando é promoção aí, minha Copa é Mais, na 3G.
1: Tamo junto.
4: Bora que bora.
1: Bora, meu filho.
4: Aquele salve lá pra família Manjá.
1: Pra quem?
4: Nato do Samano.
1: O Nato do Samano. Quem mais?
4: Moisés, Cacá, Fernando.
1: Cacau Fernandão.
4: Bora.
1: Quem mais aí?
4: Pode enfraquecer, hein? Salve também pra Núbia, Lili, Peppa Pig.
1: Ô, meu
2: grande
1: filho.
2: Grande Peppa.
4: Bora limpar essa piscina aí, que logo, logo nós tá chegando.
1: É, meu filho, mas não pode, pô. É bullying isso aí. É bullying, viu?
2: É bullying.
1: Você vai ser processado, viu?
2: Eu não. Quem tá falando é ele.
4: Bora, André, tomar aquela tubaína.
1: Bora, meu filho, tô esperando.
4: Bora, Fábio Muniz, bora, Luizinho.
1: Só fala também, pô.
4: Bora, Guzeba, bora, marcha, Guzeba.
2: Grande Zeba.
4: Tamo junto e misturado.
1: Sempre, valeu, amigo Ranieri, tamo junto sempre. É, promete a tubaína, mas não manda a tubaína.
2: Cadê a tubaína?
1: Tem mais aqui, deixa eu ver.
5: Bom dia, André Luiz.
1: Oi.
5: Tudo bem com você, meu gatinho?
2: Ó, gatinho!
1: Ai, para com isso, mulher! Aí eu fico.
2: O gatinho,
1: eu fico com vergonha!
2: Sou um gatão!
1: manda!
2: Potência. Ai, ai, ai!
1: Continue, pronto, já inflou meu ego aqui hoje.
5: Deixa eu te perguntar, né, Luiz?
1: Manda, é fora do ar então, Vinci.
2: Será?
1: Eu acho que é fora do ar. ouve aí! Tem mais aqui, tá comigo. Vai, manda. Manda. É fora do ar, então, Vini.
2: Será?
1: Eu acho que é fora do ar. ouve aí. Tem mais aqui, tá comigo. Vai, manda. Maria Júlia Rodrigues também. Bom dia, minha lindona. Maju. Minha cópia é na Mais e na Autopeças 3G para concorrer aos prêmios de hoje. Tem mais aqui, a Helena. Oi, Helena. Beijo pra você também. Obrigado. Ô, minha amiga Estela. Tudo bem?
6: Oi, André. Bom dia, Estela, do América. Eu discordo dessa opinião.
1: Do quê?
6: Somos todos brasileiros, temos que torcer pro Brasil. Não é bem por aí.
1: Não?
6: Eu sou brasileira, mas eu não torço pro Brasil.
2: Ah, não?
6: Certo? Cada um é cada um, né? Que nem time de futebol.
1: Verdade, verdade.
7: Claro.
1: Mas eu tinha esse pensamento antes de começar até a escalação do time lá, a convocação. E eu falei, pô, só mascarado, só... Não dá mais aquele gosto de ver a seleção.
2: Ah, não tem mais,
1: não,
2: né?
1: Não tem, né? Aquela
2: igual
1: essência.
2: Como era antes, não,
1: como
2: tem
1: era
2: mais.
1: Antes, não tem, não, não existe mais, né, Estela?
2: E André, tem muita gente que não gosta de futebol.
1: Tem muita gente que não gosta de futebol e não vai torcer pra seleção.
2: Sim.
1: E tá no direito deles, tem que respeitar, pô. É verdade, tem que respeitar. Agora, que não dá mais aquela sensação de Copa do Mundo... De ver a seleção brasileira em campo, como era antigamente, né? Ué, para, né? Acabou, né? Eu vou torcer porque eu sou brasileiro e tal, mas não é igual torcer pelo Corinthians.
6: Cada um torce pra um time. Agora, eu não torço pro Brasil.
1: Olha só.
6: Nem por isso eu critico.
1: Isso.
6: E não assisto o jogo.
1: E a gente respeita, não é verdade?
6: Então, não é questão que é porque você é brasileiro, você tem que torcer pro Brasil.
1: Olha.
6: Não é bem por aí as coisas, não.
1: Calma.
6: Porque o Brasil ultimamente deixa muito a desejar.
1: Uhum.
6: Tá? Eu sei que vão me criticar, eu sei que o pessoal vai ficar contra mim, mas é minha opinião.
1: E tá certo.
2: E tem que ser respeitado.
1: É isso, e tá certa, pô, na sua opinião.
6: Se der, toca pra mim a música do Enzo, pai.
1: Deixa comigo.
6: É pai ou é filho, eu não sei. Alguma coisa assim, é doente.
2: Por quê?
1: Ó,
6: tá? Um beijo.
1: Vou mandar essa pra você aqui, ó. Brasil!
2: A Estela vai torcer pra Argentina.
1: Vai torcer pra quem então, mano? Não vai torcer pro Brasil? Vai torcer pra quem? Fala pra mim, manda. Fiquei curioso agora, hein? Fiquei curioso. Bom dia, André Luiz, tudo bem? Que Deus te proteja. Não estou mandando mais mensagem pra vocês, mas estou ligadinha na Rádio Mais todos os dias, viu? Um abraço. Beijo, Cida!
2: Um beijão pra Cida ali do Moarama.
1: Tá sumida mesmo, mulher.
2: É
1: tá
2: verdade.
1: Sumida, sumiu, né? Eu fui abandonado aí.
2: Última mensagem é 2 de maio.
1: Fui abandonado os tempos aí, né, Vinho? É brincadeira, pô. Para com isso, ó. Não me abandona, não.
2: Volta,
1: pô.
2: Cida!
1: Eu tô com medo de ser cancelado, Vini.
2: Por que, André?
1: Que eu
2: você
1: falo...
2: tá muito polêmico.
1: Não, que eu falo que eu penso aqui na rádio, e aí as pessoas às vezes se ofendem.
2: Mas você tem que ser íntegro.
1: É?
2: Não adianta você ficar
1: Não. Em cima do muro? Eu não sou em cima do muro.
2: Não, tem que ser íntegro.
1: Tá bom.
2: E falar o que você pensa mesmo.
1: Tá bom, isso.
2: A
1: entendi.
2: Sua opinião verdadeira, de fato.
1: Ah, tá. Mas se eu falar a verdade aqui, o que eu penso...
2: Aí você é preso.
1: Aí eu, sei, vou...
2: eu sou preso se eu aí, falar umas coisas aqui.
1: Rapaz, eu vou pagar os pecados. Não posso falar o que eu penso aqui, né?
2: Tudo não dá, né?
1: Não dá, né? Tem que... Mas eu falo
2: aos poucos.
1: Algumas coisas aqui que... É, aquela famosa... Aquele ditado popular, falar groselha, né?
7: É? Fala muito.
1: Eu falo umas groselhas danadas aqui, às vezes.
2: Bastante.
1: A tubaína. Rapaz, vou voltar a tomar groselha agora.
2: Groselha?
1: Você já tomou groselha?
2: É bom, já tomei,
1: é gostoso.
2: Já tomou,
1: é bom, né?
2: Faz tempo que eu não
1: tem,
2: vejo
1: mais,
2: uma groselha.
1: Não tem, quando eu era pequeno... Eu... O que que era? É, sorvete de groselha, pronto. Aquelas maquininhas da infância.
2: Ah,
1: é uma
2: delícia.
1: Delícia.
2: Olha, quem souber de alguém...
6: Vou matar a sua curiosidade. O Marinho acertou. Eu torço pra Argentina.
2: Irmã!
6: Você vê como é que é as coisas?
1: Oh, Ravardo, que coisa!
2: E Lionel Messi, quem é melhor, Maradona?
6: Eu sou brasileira, mas eu gosto do futebol argentino. E eu torço pra Argentina.
1: Então vai, Brasil!
8: Brasil!
1: Eu tô enchendo as paciências da Estela hoje.
2: Brava.
1: Ah, Estela, você é brasileira, Estela.
2: Ela é Maradona, né?
1: Vamos, vou te dar uma camisa do Brasil de presente. E uma bandeira, tem uma bandeira do Brasil aqui,
2: você
1: viu?
2: Você tem, né, André?
1: É, a bandeira pra torcer pela seleção brasileira.
2: Só que hoje brasileira. Tá muito chato, André.
1: O quê?
2: Tá muito chato.
1: Por
2: se
1: quê?
2: Você põe uma bandeira de tal coisa, já começa a taxar a política.
1: É, para com
2: isso.
1: Ah,
2: que você é isso, é que você é aquilo.
1: Isso.
2: Eu tô torcendo pra seleção.
1: Ó, eu vou falar uma coisa que eu nunca falei.

0: aqui na rádio.
1: O quê?
0: Eu vou falar agora, hein?
1: Fala agora.
0: Se querem gostar de mim, gostem, porque eu vou falar uma coisa.
1: Ah, não.
0: Sério.
1: Ah, não.
0: Vou falar. Hoje
1: agora eu... você vai ser cancelado, André.
0: Não vou, não. Não vou, não. Porque, ó, é o seguinte. Eu não sou de direita.
1: É.
0: Eu não sou de esquerda. É isso que eu queria falar.
1: Esse negócio é uma pagaiada que você faz de palavra misteriosa.
0: Eu não sou de
1: esquerda. Se enrola, enrola, enrola
0: e fala. Eu não torço pra esquerda e não torço pra direita.
1: Né? É pelo centro, né?
0: Eu torço pelo Brasil dar certo. Só isso.
1: Eu
0: só
1: também.
0: Isso. Porque essa questão de polarização de esquerda e direita, aí você deixa
1: acaba
0: de falar.
1: Acaba com a família.
0: Deixa
1: não
0: de falar
1: nem pra torcer pra seleção direita.
0: E eu já briguei muito, viu, em política. Já briguei pra caramba. Rapaz, né? Aí o pessoal me titula: ah, você é de direita, André Luiz. Você é de esquerda. Para com isso. Me tire dessa
1: briga. Quem é o melhor pro povo.
0: Me tire dessa briga aí. Tchau, volta amanhã.
1: Tchau, André.
0: Deus abençoe cada um que ligou, cada um que participou.
1: Vamos, Argentina!
0: Argentina!
1: Argentina!
2: Brasil!
1: André, Messi ou Neymar?
0: É Neymar.
1: Neymar.
0: É Neymar, lógico. Vai dar um show de futebol, vai.
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Alô. Alô mais, é comigo seu amigo Vini, faltando 18 para uma, excelente quarta-feira para você, dia 10 de junho, tá chegando o dia da Copa, o Brasil estreia na Copa, que maravilha, e você ligadinho na Rádio Mais, muito obrigado pelo carinho, tá mandando um alusão, tá mandando mensagem, manda aqui no zap da Mais, 3427-1325, que é o zap da sua rádio mais feliz, é o zap da Mais, para você poder concorrer a prêmios, para mandar aquele beijão, aquele alusão especial para quem você quiser, claro, pedir a sua música, por que não? Pode pedir o seu sucesso no Zap da Mais, pode pedir um sertanejo, aquele forró, aquele samba, aquele pagode, fica à vontade, viu? Manda aqui no Zap da Mais que tá bombando, Vini, eu quero ouvir a Rádio Mais. Ah, só que eu não tô em Itaien, como é que eu faço? Pode ouvir pelo site da Mais, supermaisfm.com.br. Vini, rádios.com tem também, claro, pode acessar rádios.com e pesquisa Rádio Mais FM Itanhaém 87.5, não tem erro. Vini, pela Play Store, tem também aplicativo da Rádio Mais, Rádio Mais FM Itanhaém no seu aplicativo, no seu smartphone, você pode pesquisar, não pesa nada. E também, claro, não pode deixar de falar, com certeza, nas ondas do rádio, das ondas do FM, 87.5 é a primeira do seu rádio, 87.5, crava aí, aumenta o volume, que tá começando a Alô Mais, comigo, seu amigo Vini, com Dilcinho, Léo Foguete, minha gata.

0: Aqui é Rádio Mais, sempre mais, faltando 8 para 1. Curtiu Matheus e Cauã, Hiperfoco. Passou também Bruno e Marrone namorando. E falar pra você de notícia, fofoca, rapaz, novela. Na novela, quem ama cuida. Adriana vai dar um grande... Adriana vai dar uma grande virada. Após passar 6 anos presa por um crime que não cometeu, ela deixa de ser vítima e volta decidida a se vingar de todos que participaram da sua condenação. A trajetória lembra a de Clara, de Outro Lado do Paraíso, com uma vingança planejada passo a passo, até o confronto final com a grande vilã Pilar. Vixe Maria! Olha, falar pra você também do Peixe, o Santos Futebol Clube. O Santos já tem 6 titulares que não podem mais defender outro clube da Série A nessa edição do Brasileirão. Isso porque eles já ultrapassaram o limite de 12 partidas, regra que impede a transferência para equipes da mesma competição. Estão na lista Gabriel Brazão, Igor Vinícius, Luan Pérez, Gabriel Bontempo, Roliêncio e Barreal. Outros 3 reservas também já atingiram a marca. Olha, o Santos aí, esses aí, não pode negociar para um clube do Brasileirão, só ano que vem. Faltando 6 para 1, na sequência eu volto já pra te mandar um beijo, pra te mandar aquele alusão, te desejar uma ótima quarta-feira. Tá quente hoje, né? Graças a Deus esquentou mais um pouquinho. E por falar em esquentar, na sequência, cobertor de orelha, a turma do pagode.
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1: Vamos lá! Misturadinha assim. 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

0: Tá demais, uma hora em ponto. Curtiu Kleber e Cauã, Cabo de Guerra. Tá na mais, tá bom demais.
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0: É mais, sempre mais com o seu Gustavo Lima, outra madrugada. Agora são 1h13 nessa quarta-feira linda, tá rolando pra você o sorteio da Quiché de Ouro, deliciosa Marmitex pra você, pra retirar da quinta-feira, beleza? Então bora participar, deixa eu mandar uma alusão pra ela, pra Paty ali do Coronel. Hoje é aniversário do meu neto, olha só o Natan, alô Natan, é o dia do Natan, parabéns Natan, fazendo 9 aninhos, tudo de bom pra você, meu amigão. Aquele abraço, muita saúde, muita paz, Natan. Rapaz, só a vovó que tá mandando, viu? Um beijão pra vocês, Deus abençoe sempre. Aquele beijo, Paty, todo o pessoal do Coronel, aquele abraço. Mais um abração pra ela. Oi, Domingas, tudo bem?
1: Boa tarde, Vini, pra você e pra todos os ouvintes.
0: Obrigado.
1: Eu gostaria de escutar uma música do Zezé de Camargo e Luciano, que é o amor. E participar das promoções.
0: A música romântica é demais, é linda. Vou procurar um sucesso pra você, tá bom? Um beijão, Domingas, pessoal do Moarama. Mais uma alusão a mais quem fala. Alô, alô. Alô,
2: parceiro Vini, casquinha de bala. Boa tarde, boa tarde.
0: Boa tarde.
2: Já, né? Tá chegando a tarde.
0: Já almoçou,
2: boa demais,
0: Genilton?
2: Tá na rádio mais, tá bom demais. Vindo do restaurante, você não dá fome, marcar aquela presença. Chama, bebê, chama no grau, chama no 12.
0: Chama na copa.
2: A cunha. Vamos rasgando e costurando. Chama no restaurante Oficina da Fome.
0: Chama, meu amigão. Bom trabalho. Tamo junto. Valeu, Genilton. Boa tarde, Vini. Uma tarde abençoada pra você. Toca Raça Negra. Tá na mais salmão demais. Ô, meu amigão Daniel do Belas Artes. Vamos de Raça Negra, com certeza. Aquele abração, Dani. Tamo junto. Mais um beijão pra quem? Vini, pra Cláudia. Oi, Cláudia. Tudo bem? Tá ligado ali do Belas Artes? Mandando um beijo. Mandando um abração também a Marcela. Oi, Marcela. Tá ligadinha do centro? Vini, eu tô trabalhando, ouvindo a Rádio Mais pela internet. Ah, que legal. Um beijo, minha amiga. Bom trabalho. Tamo junto. Também a minha amiga Camille. Oi, Camille. Tudo bem, a Camille? Ligada ali do bairro do Santa Júlia. Boa tarde, Vini. Obrigado pelo carinho. Ô, minha amiga, eu que agradeço o carinho de sempre. Tamo junto. Tá na Mais, tamo demais. Na sequência com o Tiaguinho. Sucesso. Falta você.

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1: Existe uma teoria que se chama 90-10, onde uma pessoa tem 90% daquilo que você procura em alguém, só que você foca naqueles 10% que falta. Aí você sai pra rua, se aventura, e realmente você encontra aqueles 10%, mas não se deu conta que perdeu os 90%.

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Rádio Mais, curtiu Gustavo Mioto na Rádio Mais, 1h30. Maravilha de tarde gostosa. 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

0: 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Reserve já o seu, acarajé, dobradinha, é top demais, é no Ponte da Baiana, tamo junto, 1h31, tá chegando aqui na Rádio Mais aquele alusão especial. Oi minha amiga, alô, quem tá mandando beijo, tá mandando abraço, manda aquele beijão especial a Carlinha. Oi Carlinha, do Morama.
1: Boa tarde, Vini. Boa tarde. Todos
0: boa tarde.
1: Da Rádio Mais. Aqui é a Carla do Bazar, Carla Tereza. Carlinha acabou de chegar.
0: Ah, é?
1: Estou na correria.
0: Eita, menina.
1: Estamos aqui já trabalhando.
0: Tá trabalhando.
1: Queria pedir um Sampa Crio, qualquer um, e queria participar. Show. Do sorteio Minha Casa é Rádio. Mas adoro vocês.
0: Ô, meu amigo, beijo, Carlinha. A gente que te adora, adora a audiência, adora essa pessoa maravilhosa. Sempre mandando um alô. Um beijão, Carlinha. Uma resolução pra ela. Boa tarde, Vini. Quero ouvir Leonardo. Liga lá em casa. Rádio Mais, um beijão Marisa do Jardim Magalhães, aquele beijão, minha amiga. Deus te abençoe sempre, ótima quarta-feira. Quarta-feira quentinha, graças a Deus. Manda uma alusão especial pra ela, Vini. Pra minha amiga. Oi, é a Fernanda. Oi, Fernanda, ligada ali do bairro do Bupiranga, um beijão, Fernanda. Também do Cabo Sul, mandando uma alusão especial. É o meu amigo Fábio. Alô, Fábio, tamo junto, Fábio. Vini, manda um Raça Negra. Rapaz, pedido duplo aqui na Rádio Mais. Tá chegando Raça Negra, você pede no Zap, tá mais 3427-2325. Na sequência, Raça Negra, te quero comigo.

0: Sérgio Majucinho, que alma respira, apóstolo também Zezé de Camargo, irmão da Lua, 1h42. 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
8: Rádio Mais, boa tarde, 1h49.
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0: E é Rádio Mais, faltando 7 para as 2. Tem notícia para você, meu amigo e minha amiga. Ah, sobre a Copa do Mundo, sobre o árbitro Somali Omar Artan, eleito melhor da África em 2025. O que aconteceu? Foi impedido de entrar nos Estados Unidos e acabou cortado da Copa. Segundo relatos, ele ficou horas detido pela imigração americana e foi deportado. Meu Deus do céu, mesmo afirmando estar com toda a documentação regular. A FIFA confirmou a exclusão do árbitro e disse que não interfere nas decisões migratórias dos países sede. Que coisa absurda, né? Pô, como que pode? O melhor árbitro africano não vai poder apitar a Copa do Mundo só por linga-linga dos Estados Unidos. É uma coisa incrível, né? Meu Deus do céu. Fala pra você do Palmeiras, o Verdão recebeu uma boa notícia durante a pausa da Copa. O atacante Vitor Roque avançou na recuperação da cirurgia no tornozelo esquerdo e já iniciou trabalhos com bola na academia de futebol. O jogador abriu mão das férias para acelerar o tratamento. A expectativa é que esteja totalmente recuperado após a Copa do Mundo. A comissão técnica mantém cautela, mas a evolução é considerada muito positiva. Joga muito, viu? Vitor Roque joga muito. Se voltar, com tudo que tem, vai jogar muito pelo Palmeiras. Faltando 6 para as 2, deixa eu mandar aquele beijo, mandar aquela alusão, ou foi a alusão especial do Nelson. Fala, Nelson, tudo bem?
1: Boa tarde, meu amigo Vini. Tarde. Boa tarde.
0: Tá inspirado, homem.
1: Quarta-feira abençoada, passando para deixar aquela tarde abençoada a você.
0: Amém.
1: Muita paz, muita luz, muita energia, muita saúde.
0: Vamos nessa.
1: A todos os ouvintes da Rádio Mais, um grande abraço e uma tarde abençoada de quarta-feira. E bora lá, amanhã. Né? Início da Copa do Mundo.
0: Verdade.
1: Né? Uma alegria que os brasileiros merecem ter, né? Os jogos da
0: Copa. Com certeza, uma festa,
1: vamos
0: né?
1: Vamos torcer pro Brasil, que venha.
0: Assim, vai, Brasil.
1: Vier, faz parte, né? E aos meus amigos do Bar é Proibido Entrar Bêbado, só saindo um grande abraço, em especial,
0: vamos
1: a
0: ver.
1: Lígia, ao Damião, ao Paulo Japonês, ao Chico, ao Antônio, a Suzane, a Neide, a proprietária, né? E
0: claro.
1: Ao meu sobrinho Luiz,
0: alô, do Luizão.
1: Churrasquinho

0: grego.
1: Ah, é? Que delícia.
0: Vamos lá,
1: isso.
0: Que vale a pena, hein, galera? Tá? E me coloca em todas as promoções.
1: Ó, o Jabá. Mas é bom mesmo, hein? Vou passar lá. Valeu, Nelson, da Praia do Sonho. Tamo junto, meu amigão. E vai, Brasil! Vamos nessa Copa, vamos ganhar, né? Em busca do Hexa. Alô, quem fala? Quem tá mandando no Zoom? Minha amiga Tereza. Oi, Tereza. Que saudade de você, minha linda.
2: Oi, Vini, coisa
1: Oi.
2: Linda, boa tarde.
1: Oi, tá lindona.
2: Tô muito preocupado porque eu não tô falando mais.
1: É, então.
2: Mas já, eu tô bem.
1: Tá aqui. Bem, graças a Deus.
2: De vez em quando me dá uma raiva dessa remediada que só...
1: Oi, linda.
2: Oi, Vini, coisa
1: Oi.
2: Linda, boa tarde.
1: Oi, lindona.
2: Tô muito preocupado porque eu não tô falando mais.
1: É, então.
2: Mas já, eu tô bem.
1: Tá aqui. Bem, graças a Deus.
2: De vez em quando me dá uma raiva dessa remediada que só Jesus na causa.
1: Ai, ai, ai. Ó, tem que tomar, Tereza, não vai deixar de tomar, hein? É bom pra saúde. Vai se recuperar muito bem, tenho certeza. Um beijo, Tereza, tudo de bom, minha linda. Deixa eu abençoar sempre. Oi, Vini, passando pra desejar aquela tarde abençoada pra nós. Vivendo as promoções da Rádio Mais, só com o Zeca Pagodinho. Alô, João, ali do Guapiranga. Valeu, João, tamo junto. Aquele abraço, meu amigão. Muito obrigado pelo carinho. Mais uma alusão especial aqui. A minha amiga tá mandando beijo. Oi, Stephanie, tudo bem, Stephanie? Tá ligada ali? Do bairro do Jardim Coronel, mandando beijão. Um beijão, minha amiga, também o Roberto. Fala, Roberto, tá ligado ali? Do bairro... Ah, que legal, hein? Ali do bairro do Bopiranga. Um beijão pra toda a família, aquele abraço. Valeu, valeu, que agradeço, meu amigão. Tamo junto. Um beijão pra vocês. Muito obrigado pelo carinho. Mandando mais uma alusão aqui pra minha amiga Nalva, mandando beijo ali do bairro do Savoy. Oi, Nalva, tudo bem por aí? Tá beleza o tempo aí? Tá gostoso? Itaí tá uma delícia, né? Graças a Deus. Tá melhorando o tempo, tá melhorando. Botando 3 pras 2 na sequência. Alô, Santana, olho marrom.

0: Ah, demais, deixa a vida me levar, Zeca Pagodinho, são 12h03, eu volto já, não sai daí!
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0: Obrigado.
1: É Rádio Mais, agora são 12h12, curtiu Marcos e Belucci, Arrepio Corporal, música linda, que letra bonita, né? É mais, sempre mais, fala pra você de coisa boa. 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Alô, Roberto. Alô, César. Alô, Regiane. Aquele beijão pra vocês. Bom trabalho. É sucesso, viu? 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Fraldas de primeira qualidade é só na Casa das Fraldas em Itanhaém. 12h13, deixa eu mandar aquele beijo, aquele cheiro no coração. Manda aquele alôzão, Vini. Ô, meu amigo Diego. Fala, Diego. Tudo beleza por aí? Fala comigo.
2: Boa, boa, boa, boa tarde, Vini. Até o Diego aqui do Moarama.
1: Fala, Diego.
2: Uma ótima quarta-feira. Tô vendo.
1: Obrigado.
2: Aí.
1: É nós.
2: Toca um belo aí pra nós.
1: Vamos de
2: perfume.
1: Belo.
2: Perfume. Põe nessas promoções aí no sorteio aí do dia. Bora que bora.
1: Vamos lá.
2: Essa quarta-feira maravilhosa aí, e daquele jeitão. Manda um abração aí pro Mena Motos.
1: Alô, Mena.
2: Ed Carlos da Serra.
1: Alô, Ed Carlos, trabalhando
2: Wilson,
1: também.
2: Do quiosque Wilson. Da Lua, inclusive, sexta-feira estão funcionando normalmente. Aí,
1: ah,
2: quem
1: é?
2: Quiser dar um pulinho lá, top, top. Opa, demais.
1: Obrigado.
2: Ali, tem umas marcas ali com promoção ali, com refrigerante, ou mesmo a caipirinha, que eu falo pra você, top, top, top. Dá um pulinho lá também, Vini.
1: Show.
2: Espero
1: de bola,
2: presença lá, hein?
1: Obrigado, meu amigo.
2: Promoção aí. Abraço.
1: Grande abraço, Diego. Obrigadão pelo convite. Deve estar top, top, top. Valeu, Diegão. Pessoal do Morão, aquele abraço especial. 12h14, da sequência da mais. Ô, meu amigão Neo, boa tarde, meu amigo Vini, tudo bem? Tenha uma tarde abençoada para todos nós. Uma alusão especial pro irmão Pio, sobrinho Tarso, não pode faltar. Todos os ouvintes da mais e o papai Jorge. Alô, seu Jorge, sou Jorge Palmeirense. Pensa no Palmeirense Raiz.
3: Palmeiras!
1: Aquele abraço, Jorgão. A minha cópia é na Autopeças 3G. É, com certeza, meu amigão. Tá concorrendo? Você que não mandou ainda, manda agora. Me manda já. Tá concorrendo aqui, Vini. Ao sorteio dessa camiseta oficial Nike, oficial da seleção brasileira, amarelinha, canarinha. 82 figurinhas. Quanto, produção? 82!
4: Potência.
1: São 82 figurinhas da cópia. Pro seu álbum da Copa, que você também vai ganhar. O sorteado ou a sorteada é o álbum da Copa Capa Dura. É na Autopeças 3G. E falando em Copa, a Copa vai ser transmitida aqui os Jogos do Brasil na Mais FM também. Vai passar na Mais.
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1: 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Rapaz!
4: Brasil!
1: Vai passar na Mais, então tem jogar a partir das 5h30 da tarde, no sábado, vai ter transmissão da Copa Brasil e Marrocos, tá bom? Tudo aqui na Mais, informações direta lá nos Estados Unidos. É verdade, opa, a rádio não tá fraca não.
4: Ô, potência!
1: E dá-lhe mais, vai ter jogo da Copa na Mais FM, acompanha aqui, viu? Faz o seguinte, olha, você quer ver, assistir, quer ver imagem, liga a TV e põe a rádio pra tocar, aumenta o volume, abaixa o volume da TV e aumenta o volume do rádio pra ficar bem divertida aquela transmissão, bem legal, bem divertida, com o seu alô também, viu? Pode participar no zap da Mais 3427-2325, pode mandar o seu áudio, pode mandar sua mensagem. Vini, cadê o Neymar? Tá jogando? Quem que tá jogando? Fala pra mim, como é que tá o jogo? Ó, você pode mandar, viu? Fica à vontade, deixa eu mandar o

0: em especial pra minha amiga Clarice. Oi, Clarice!
1: Oi, Vini, boa tarde.
0: Boa tarde, tudo jóia, e você?
1: Tem uma boa música aí pra mim, você escolhe.
0: Pode deixar.
1: Você me coloca nas promoções, você?
0: Com certeza.
1: Um beijo, Vini, tudo de bom pra você. Bom trabalho, sucesso.
0: Obrigado, minha amiga, tá concorrendo. Já já na sequência tá chegando pra você aquela quinchinha de ouro deliciosa. Oi, Laila. Um beijão pra Laila, o Evandro, Osmar, alô, Paulinho, alô, Mara, toda pessoa da quinchinha de ouro, aquele abraço. Tá concorrendo, minha amiga. Um beijão, Clarice. Manda mais uma luzinha especial pra quem, Vini? Pro meu amigo Thiago. Alô, Thiago. Alô, Thiagão. Tá ligado ali do bairro do Belas Artes? Mandando beijão pra Josi. Ah, pra Dona Nenê. Oi, Dona Nenê, um beijo, minha amiga. Obrigado pelo carinho de vocês, sempre na Rádio Mais. Um beijão e na sequência tá chegando um sucesso, um pagodão com um belo perfume. Você pede, a Mais manda um sucesso pra você.
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0: Rádio Mais, a primeira do seu rádio, 2h27, mas já curtiu o Mumuzinho, Coração de Pedra, Cleiton e Romário, opa, cadê eu? Tô por aqui, pra te mandar um alusão especial, pra mandar aquele beijo, aquele cheiro, aquele alusão do Zap da Mais, 3427-2325, alô meu amigo Heraldo, tá mandando um abraço todo o pessoal do Tommy Gole, pedindo sucesso da Amada Batista, ô meu amigo, eu vou mandar, hein, pra você aquele abraço, todo o pessoal do Oasis, tamo junto, mandar mais um alusão especial pra quem, Vini? Opa, alô Denis, fala meu amigão, tudo certo por aí?
1: Fala Vini, galera da Mais. Que da hora, hein, Vini? Meu, é. Eu não lembro o nome do cara da Globo lá.
0: O Dinei, o repórter. Ex-Globo.
1: É, meu, eu acho que é ele que vai grande transmitir Dinei. Com você aí, né? Da hora, o cara, a gente, meu, pelo que ele falou, as caridades que ele faz, as coisas boas, só, e olha, eu acho que eu vou ficar com a TV ligada e vocês no áudio, hein? Denis Nogueira dos Faróis, valeu!
0: Faça isso, meu amigão, grande Rodinei Ribeiro, tá lá nos Estados Unidos, lá em Nova Jersey, tá lá fazendo um trabalho maravilhoso e vai trazer informações pra nós, vai ter esse carinho maravilhoso com a Rádio Mais, é parceirão nosso, tamo junto, Denis, obrigado pelo carinho, e vai Brasil, quem tá mandando vai Brasil, alô, alô, quem fala? Nossa, que foto bonita, olha só que legal, hein? Oi, Jurema!
2: Boa tarde, Vini, Deus abençoe!
0: Amém!
2: Tarde abençoada! Uma mensagem para avisar que a dona Tereza do Corumbá já recebeu alta e já tá aí prontinha para pedir música para vocês de novo. Tá na Mais, porque tá na Mais é bom demais, tá vendo?
0: Tô vendo.
2: Os ouvintes da Mais quer sempre ouvir a Rádio Mais, quer sempre estar junto com a Rádio Mais FM, que é a melhor em sucesso.
0: Com certeza. Tá com a música
2: Metamorfose Ambulante? Tá na Mais? Tá bom demais.
0: Um beijão, Jurema, me gostei da foto, viu? Uma foto bem legal, bem bacana, pessoal. É, aquela brincadeira, né? Aquela pintura nas ruas. E menção à Copa do Mundo. Estamos na missão enfeitando a rua pra Copa. Manda mais uma, amor.
3: Pode tocar o hino do Brasil pra nós. Tá chegando a Copa do Mundo, tá errado demais. É bom demais.
0: É bom demais. É bom demais. Tem aqui, ó. Brasil, ziu, ziu, ziu.
4: Brasil!
0: Aquele abraço! Tamo junto, meus amigos, sempre na sintonia da Mais. Um beijão pra vocês. E bora, Brasil, bora pra cima. Boa tarde, menino. Tudo bem com você? Ótima tardezinha. Me coloca no sorteio. Ô, minha amiga, um beijo, Ana. Ana Prado tá concorrendo, viu, Aninha? Aquele abraço especial. Um beijo, minha amiga, sempre na sintonia da Mais. Mandando uma alusão no Zap da Mais. Deixa eu ver aqui uma alusão especial. Ô, meu amigão, alô, Elias. Tá ligado ali do bairro do América. Aquele abraço, menino, me põe nas promoções de hoje. Ô, meu amigão, tá concorrendo, viu? Concorrendo com certeza. Aquele abração, tamo junto. Valeu demais, meu amigão. Mais um alô especial pra quem, Vini? Rola o Zap da Mais. A minha amiga Tatiane. Oi, Tati, tudo bem com você? Tá ligado ali do bairro do Savoy, mandando beijo, mandando abraços, pedindo música bonita. Vou mandar, minha linda, vou mandar um beijo no seu coração. Mais um alô só pra Lucimara. Oi, Lu, tudo bem?
5: Boa tarde,
0: Vini,
5: seu lindo.
0: Ô, lindona, assim, fala comigo.
5: Já tô ouvindo a toda a equipe da Rádio Mais. Uma ótima abençoada tarde.
0: Amém.
5: Queria ouvir uma música do Jorge Aragão.
0: Ah, o Jorge Aragão?
5: Eu ofereço ao meu esposo Vanderlei.
0: Alô, Vanderlei, trabalhando.
5: E também a todos os nossos amigos e clientes da adega do BA.
0: Com certeza, manda aquele beijão pra
5: valeu,
0: eles.
5: Vini.
0: Eu minha que agradeço.
5: É Mais com Autopeças 3G e Rádio Mais. Beijos, Vini.
0: Beijos, Lucimara. Lucimara tá concorrendo, minha amiga. Deixa o sonho, beijão pra você e toda a sua família. Na sequência tá chegando aquele pagode com pichote, coração encadeado. É só na Mais.
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0: É Rádio Mais, é Rádio Mais FM. Tem notícia pra você. Do quem, Vini? De quem? É do Tricolor Paulista. O atacante Calleri está negociando a renovação com o São Paulo e deseja um contrato até o fim de 2028. Além disso, o argentino quer incluir metas de desempenho que garantam uma extensão automática do vínculo. As conversas entre as partes avançaram nos últimos dias e há otimismo por um acordo. Atualmente, o Calleri tem contrato com o Tricolor até dezembro de 2027. Poxa, e vai aumentar mais ainda o contrato. Eu tenho certeza que o Calleri vai renovar com o São Paulo. Falar pra você, Domingão, o zagueiro Léo Ortiz antecipou o fim das férias, já se reapresentou ao Flamengo para tratar uma lesão no tornozelo esquerdo. O defensor fará trabalhos diários no Ninho do Urubu durante o período de descanso do elenco. A comissão médica acredita que a recuperação será acelerada com acompanhamento constante, aumentando a chance de Ortiz retornar em boas condições para a sequência da temporada. Joga muito, viu? É um craque de bola esse zagueiro Léo Ortiz do Flamengo. E falar pra você do Corinthians, notícia do Timão, é sempre na Rádio Mais. Olha só, hein? Ih, Corinthians, volta a atrasar essa arma de novo, rapaz. Tinha acabado isso? Meu Deus do céu, deixa eu passar a informação completa pra você. Na Mais FM, notícia do Timão. Que horas são, Vini? Deixa eu ver que horas são. Agora são... Rapaz, faltando 15 para as 3, tem que passar a notícia e fazer um sorteio. Na Mais ainda tem alusão na Mais FM. Deixa eu passar a notícia do Timão. Alô, produção, manda a notícia para mim. Você que tá ligadinho na Rádio Mais, manda o alusão também, viu? 3427-2325 é um zap da Mais FM. Manda o alusão. 3427-2325. E tá rolando sorteio, viu? Já tem sorteio da Quinchinha de Ouro, que é uma delícia. Vindo, eu quero sorteio da Quinchinha de Ouro. Manda ver. Olha, falar pra você do Coringão. O Corinthians voltou a atrasar o pagamento de salários de jogadores e integrantes da comissão técnica. Os vencimentos, que deveriam ter sido quitados até o quinto dia útil do mês, ainda não foram depositados. A diretoria reconheceu o problema e atribuiu o atraso a dificuldades no fluxo de caixa. O clube afirma que trabalha para regularizar a situação o mais rápido possível. Ei, Timão, paga a conta, Timão. Paga os jogadores e a comissão técnica. Meu Deus do céu. Olha, faltando 14 para as 3, 14 minutinhos. Deixa eu mandar um beijo, mandar um abraço especial. Ô, meu amigão, boa tarde, meu parceiro Vini. Tudo em paz contigo? Graças a Deus, meu amigão. E você, rapaz? Tem que tomar água. Passando pra desejar uma excelente tarde. Se possível, coloca a Legião Urbana. Ou, meu amigo, vamos ver se vai dar tempo, hein? Ah, demais, é bom demais. A minha Copa ainda Autopeças 3G. Tamo junto, Valdemir do Cibratel 2. Alô, Valdemir, tamo junto, meu amigão. Tá concorrendo essa camiseta lindíssima. Álbum capa dura da Copa do Mundo e mais 82 figurinhas. É só na Mais e Autopeças 3G. Valeu, Valdemir, tamo junto. Mais uma alusão dela, minha amiga Fabiana. Oi, Fabi, tudo bem com você?
1: Vini, oi. Quero mandar um beijão pra você. Beijo,
0: beijo, beijo. Beijo, beijo, beijo. Beijão pra você nessa quarta-feira linda. Um beijão, Fabiana, ali do Chipper. Quem mandou também os 45 do segundo tempo. Alô, meu amigão, fala, Edilson.
2: Boa tarde, Vini.
0: Deus tudo jóia?
2: Você, todos os ouvintes.
0: Amém, todos nós.
2: A minha rádio, a melhor.
0: É mais.
2: A Mais FM. Me coloca no sorteio aí,
0: claro.
2: Tá quentinha, por favor. É nóis, fica com Deus.
0: Amém, meu amigão, tamo junto. Fica com Deus, Edilson, aquele abraço. Mais uma alusão pra ela. Oi, Ingrid, tudo bem?
3: Oi, Vini, tudo bem?
0: Aqui tudo é jóia.
3: Oi, minha linda. Pra desejar uma boa tarde pra todos os amigos,
0: obrigado,
3: clientes.
0: Obrigado.

0: tá? Quero ganhar dinheiro.
1: Alô, Maria Alice! Imagina!
0: Beijo, Menino, manda um beijão pra minha filhota, pro meu esposo.
1: Alô, Genilton!
0: Chama! Na Copa. Minha rádio é mais.
1: Chama no sorteio!
0: É mais, é na Copa! Chama, eu quero a camiseta.
1: Bora de camiseta, minha linda. Tá chegando o dia do sorteio. É Copa do Mundo, é na Mais FM. Deixa eu mandar mais um alusão também. Alô, Roberto, da Casa das Fraldas em Itanhaém. Vini, esse time do Corinthians é o mais caloteiro do Brasil. O mais caloteiro é o Corinthians? Abraços, Vini. Abraço, Robertão. Tamo junto. Robertão e Palmeirense Raiz. Pensa no Palmeirense Raiz, tá? Palmeiras tá bem, graças a Deus. Aquele abraço, meu amigo. Tá voando. E tá voltando o Vitor Roque. Vai jogar muito, tenho certeza. Voltando 11 para as 3 da tarde. Eu volto já, viu? Deixa eu tocar Raul Seixas pra fazer o sorteio ainda mais. Raul Seixas, Metamorfose Ambulante.

0: É Rádio Mais, sempre mais, faltando 3 para as 3. Olha, por falar em sorteio, que já tem o sorteio da Caixinha de Ouro. Falando de sorteio, tá chegando, né? O dia 12, dia dos namorados. Ô, coisa linda, tenho certeza que você vai presentear o maridão, vai presentear a esposa e vai ter sorteio aqui na Rádio Mais. Dia dos namorados é na Voz de Contabilidade e Mais FM. Vai concorrer ao quê, Vini? A um kit vinho maravilhoso. São 2 taças e mais um vinho da Vinícola Góes. É da Borges Contabilidade, como é que eu faço pra concorrer, Vini? Manda aí! Dia dos namorados é na Borges. Dia dos namorados é na Borges Contabilidade. Manda aqui no Zap até mais. Dia 12 vai sair o sorteio, viu? Kit vinho da Vinícola Góes é da Borges Contabilidade e Rádio Mais. Participa através do WhatsApp. E agora chegou a hora. Rapaz, deixa eu fazer um sorteio da Caixinha de Ouro. Quem será que vai levar, hein? Quem será que vai levar? Parabéns pra quem, Vini. Faz sorteio aí, meu filho. Gira a roleta. Roda a roleta. Girada a roleta. E os parabéns vai pra ela. Parabéns, Ana do Belas Artes. Parabéns, parabéns, Aninha. Alô, Aninha. Final do telefone 1204. Ganhou, minha linda. Ganhou Caixinha de Ouro. Parabéns, parabéns pra você, Aninha. Ela que mandou um alusão especial aqui, olha. Era 2h26? Mulher de sorte. E olha, quem tem muita sorte pra ganhar aquele dogão lanches vai ter que estar com sorte, viu? Que é muita audiência, graças a Deus, na Rádio Mais e na presença dele. Alô, Kaique Pereira. Boa tarde, meu amigo. Tem dogão hoje?
1: Ô, Vini, chegando aí. Beleza, Vini, como é que você tá? Tudo bem? Chegando
0: tudo
1: aqui.
0: Joia.
1: Quarta-feira, 10 de junho, hein?
0: 10 de junho.
1: Frio, sol. E os prêmios não param por aqui.
0: Não para,
1: né?
0: Não.
1: Pode tá chovendo, sol, frio, vento. Por aqui tem sorteio, viu? Tem sorteio e o ouvinte ganha prêmio de verdade, né, Vini?
0: Claro,
1: galera,
0: tem
1: já
0: prêmio pra quentinha. Todo mundo.
1: Daqui a pouquinho tem aí o dogão mais refrigerante. Quarta-feira, dia 10 de junho. Chegando no dia dos namorados também, a Mais FM,
0: tá
1: presenteando aí
0: com a
1: parceria, presenteando aí o ouvinte Mais FM, o contemplado ou a contemplada aí, dia dos namorados, hein? Vai preparando aí o dedo, quanto mais vezes você participa aqui em todas as programações, você ganha prêmio aqui na Mais FM, principalmente dia dos namorados, vai esquecer, né, Vini?
0: É um show de prêmio, dia dos namorados tá chegando,
1: aí.
0: Quer fazer aquela moral com o mozão? Pois. Manda o zap na Mais.
1: Bora lá, daqui a pouquinho tem edição Balança Litoral, Vini.
0: Valeu, Kaique, boa programação, bom programa. Tá na Mais, tamo demais. Tamo junto, muito obrigado pelo carinho. Tchau, tchau, fui!

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1: E já por aqui chegando, 3:08, quarta-feira, quarta-feira fria, sol, por aqui aquecendo você com a boa música. A edição Balança Litoral começa agora, quarta-feira, dia 10 de junho. Você que esteve aí em companhia do Vini Alô Mais FM, participando, ganhando prêmio, por aqui continua aí. Continuidade, viu? Dogão, mais um refrigerante para você que vai participar, 34272325. É o WhatsApp da Mais FM para você ligar, pedir sua música, manda aquela mensagem de texto, grava aquele áudio. Kaique, quarto, dia 10 de junho. Já estamos aí na contagem regressiva, Dia dos Namorados. Vai preparando o bolso e o cartão. Por aqui, quem sabe você vai ganhar um prêmio aí, vai presentear aí o seu amor. Ei, que bacana, hein? Participe quantas vezes você quiser. Quanto mais você participar, mais chance você tem de ganhar. Então, a partir de agora, entra no seu rádio Balança Litoral por aqui. Você participa, pede a sua música, manda o seu alô. Começando muito bem o nosso meio de tarde com Sugar Ray, Every Morning. Na sequência tem Henrique Castro, Grupo Menos é Mais, Nem Pagando. E na sequência chega Matheus e Cauã, Simone Mendes, Meu Silêncio. Participe você também, uma ótima tarde. A invasão musical no seu rádio a partir de agora. Boa tarde. 3:09, tá na Mais, a queridinha do seu rádio. Seja bem-vinda, bem-vindo, uma ótima tarde.

0: Minas Gerais e Rio Grande do Sul, tem sim.
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Muito mais sucesso! Aqui só toca que sucesso! Lindo! Muito mais para você, Matheus Ricauã, Simone Cimento. Silêncio aqui, Henrique Castro, Grupo Menos é Mais, Nem Pagando. Começando muito bem aí o nosso início aí de Balança Litoral com Sugar Ray. Evermone, você participa 3427-2325, é o WhatsApp da Mais FM para você pedir sua música, mandar o seu alô e participar, concorrer aí a esse delicioso dogão, mais um refrigerante lata, 350ml. 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Aê, galera curtindo, compartilhando aí com o ouvinte. Compartilha aí, viu? E fala de onde você tá ouvindo a Mais FM, de que lugar você tá falando. 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Atendendo já essa galera participando, 3427-2325, WhatsApp da Mais FM, 3:20. A Cida tá no Ferro Velho da Mônica, mas o Kaique manda um alô especial pra essa galera aí, que tá todo mundo te ouvindo em alto e bom som aqui. Esse rádio aí é potente, hein? Obrigado, viu, Cida? O pessoal todo trabalhando aí, ela tá oferecendo pro esposo Maurício, o filho Felipe, a Nora Jenny, a neta Sofia, também pra Ana, o Iago, os amigos da Sofia, são os primos, né? Também aí pro pessoal que tá trabalhando, tá aí o Kaique, meu xará, a Musa, o Diego, o Mike, a Maria, que diz que é a dona do rádio, ninguém mexe no ar, falou assim, a Kaique, a Cida não deixa ninguém mexer no rádio, é frequência cravada. Aí sim, hein? Só Mais FM, não deixa ninguém mexer, 87.5, ai de alguém se mexer no rádio da Cida. Um abraço aí pro baixinho, obrigado pelo carinho, viu, Cida? Um abraço aí pra toda essa galera. Já pra Tatiana, também tá no Ponte do Pedro aí. Pra Ana, Sofia, o Pedro. Tá todo mundo ligadinho aí, mandando abraço também pro casal amigos deles aí, que é a Dona Severina e seu Mazinho. E o Vitão, né? O Vitão também agora começou a ouvir aí a Mais FM. Tá curtindo aí numa boa. Sucesso por aqui, Murilo Rufi, Saudade Estranha. Na sequência tem Atrasadinha, Felipe Araújo, Ferrugem, por aqui, só pra você curtir aí, hein? Tá na Mais, tá bom demais, ligue e participe.

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2: Felipe Araújo, de um jeito um tanto quanto diferente. Mais ou menos assim, ó.

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0: E de volta aqui com sucesso, e quarta-feira, frio, e a galera aí tomando aí aquela bebida quente, ou seja, aí o seu chocolate, cappuccino do seu cafezinho. Já me mandaram aqui um cafezinho aí, virtual, pois é, bom apetite aí a galera que tá tomando cafezinho aí. Ó, eu trouxe meu cafezinho, viu? 3h38 por aqui na programação, ó, é o Balança Litoral. Deixa eu mandar um super alô pra galera que tá conferindo aí o sucesso em casa, em todo o Brasil, onde você estiver acompanhando a gente aí. Fala o bairro que você tá compartilhando aí, mandando o seu alô, o seu áudio, manda aquela mensagem de texto. Kaique, quarto, dia 10 aí de junho, frio. E a boa música aquecendo a gente aí. Obrigado pelo carinho, você que tá aí trabalhando também. Aí, deixa eu falar aqui com essa galera aí, o Christoph, deixa eu falar com ele aqui, que ele tá bem aquecido aí, curtindo a programação. E bacana aí, hein? Boa tarde, Christoph.
1: Boa tarde, meu amigo Kaique. Tudo bem? Tudo bem? Como vai?
0: Tudo lindo.
1: Você tá aí, meu amigo? Tô de boas?
0: Joia.
1: Bora que bora.
0: Bora que
1: manda
0: bora.
1: Se possível, pô, vamos mostrar pra nós aí.
0: Já.
1: O Timaya.
0: Timaya.
1: Beleza. Raul Seixas pra nós aí, beleza?
0: Dois clássicos.
1: Obrigado,
0: aí.
1: Obrigado, irmão. Boa tarde pra nós.
0: Valeu pra você também, meu querido. Opa, tem mais participação aqui, Kaique. Vamos falar com o Diego do Umuarama.
2: Boa tarde, Kaique. Boa, aqui é o Diego aqui do Umuarama, desejando uma ótima tarde de quarta-feira a todos.
0: Querido.
2: Graças a Deus, estamos chegando aí.
0: Chegando.
2: Perto do fim da semana, amanhã já é quinta. Quinta é que
0: a
2: nem beijo na bochecha, né?
0: Aí.
2: Não, que a gente quer, mas tá perto.
0: Começa a contar já aí, né, Diego?
2: Quinta. Como sempre, eu vou deixar na sua resposta aí, aquele opa, flashback de resposta que você resposta. Sabe colocar aí. Me põe aí na promoção aí no sorteio do Dogão. Aí quem sabe eu não ganho hoje. Mês aí, mês aniversário. Esse mês aí ficou mais velhinho, 4.1, hein? Tá chegando, hein? Caraca, até parece que era ontem que eu tinha 20, tinha feito 20. Fui pra 41 já.
0: Tá doido.
2: Mas é nóis, Kaique. E manda um abraço aí pro Mena Motos.
0: Muita lenha,
2: o Ed Carlos da Serraria Cibratel 2 e o Nilson, do Wilson. Quiosque da Lu.
0: Beleza.
2: Dá uma parecidinha lá no Quiosque da Lu, sexta-feira, sábado e domingo, vamos estar aberto lá.
0: Beleza.
2: A todo vapor, que eu não paro não. Semana na serralheria, foi semana no quiosque. Tem que trampar, filho.
0: Beleza, mano.
2: Não para não. Ô, beleza, Diego. Kaique, abraço.
0: Manda o endereço aí, mensagem aí, meu querido. Eu não sou, não frequento muito quiosque, mas tem um peixezinho, um negócio lá, uma isca de peixe, uma tilápia, né? Eu vou lá, tá bom? Manda o endereço aí, pô. Digita o endereço aí, tá bom? Aqui embaixo aí do seu, no seu perfil, que eu pego o endereço e tudo certinho, referência, tá bom? Valeu, Diego, vou pegar seu número aqui. Vamos falar com ele, o animadíssimo narrador de rodeio, Genilton, aquecendo as turbinas.
3: Meu parceiro Kaique, boa tarde. Passando aqui para desejar aquela tarde mais maravilhosa, aquela tarde abençoada por Deus, aquele friozinho, tá bom demais para tomar aquele cafezinho, né? E aquele suquinho de maracujá, que é merecido.
0: Merecido.
3: E estamos dizendo que estamos por aqui, rádio mais, tá bom demais.
0: Eita.
3: E chama bebê, chama no doce, chama. No
0: grau.
3: Que é o Genil do restaurante, você não dá fome, marcando aquela presença.
0: Sempre. Valeu, Genil. Sempre marcando presença, Genil, a Ingrid também aí, a Maria Alice. Eu quero mandar um alô especial pra você que tá no sítio, fazenda, chácara. A galera do sítio também acompanha a gente. Às vezes não dá pra participar, o sinal é meio ruim, fica caindo aí o sinal, né? Galera, Neilson, obrigado, pessoal do Parque Vergara aí, meu amigo Phil. Também é o Renato São Paulino, feliz da vida.

O mecânico querido e amado aí, Fabinho Buchecha. Ô, Fabinho, preciso levar o point aí pra você dar uma olhada no motor aí. Ele tá meio... Aliás, a gente sabe, né, esse negócio de você abastecer num posto de gasolina e o veículo já sair falhando, vai esse motor, vai esse tudo que tem, é o tal do etanol em excesso, mistura aí, e aí não tem motor que aguenta. Eu tava vendo uma pesquisa aí, rapaz, um mecânico falando o que que estraga, o que que tá acabando com os motores do carro aí, é o tal do etanol aí clandestino, pirata, que tá acabando com os motores do carro aí. Mas você vai fazer o quê, né? Não tem como saber se o combustível é bom ou não, né? Não tem uma bola de cristal na testa pra saber. Você vai pelo preço, se ferra. Então você compra o mais caro também, se ferra. É só Deus mesmo, viu? E aí o cara falou, meu, troca de posto pra ver se melhora aí. É o combustível, só sai água, que isso? 3h42 por aqui na programação. Vamos atender meu amigo Genilton, Matheus Fernandes e Xande Avião. Balanço da rede. Ele agora já ajudou a esposa nos afazeres do lar, já limpou as mesas. Não, tem gente ainda almoçando lá, Kaique, lá no restaurante Oficina da Fome. Aí depois ele já tá na rede tomando um suquinho de maracujá que desce redondo, aquela setinha que desce redondo, um torresminho que eu gosto, sem sal de preferência. E Henrique e Juliano chegam por aqui com a participação aqui. Deixa eu ver quem participou aqui, pediu Henrique e Juliano, Kaique. Ana Prado, obrigado, viu, pelo carinho e a sua participação. A gente vai tocar aqui, Rancorosa, ela pediu sucesso, Henrique e Juliano. Também vai rolar por aqui meu amigo Nego Dé. Encontrei com ele lá na lotérica, aliviando um pouco os boletos, né, Nego Dé? A gente paga, fica 3, paga 1, fica 2, ou paga 2, fica 1, você vai ali, vai dando uma diminuída, né, Nego Dé? Mandando um abraço pra toda a galera na Avenida Cabo Sul, foi um prazer em reencontrar, viu? Parceirão aí há mais de 30 anos, uma amizade. Já estamos com cabelos brancos, né? Aí já começa, passou dos 50, já começa a mostrar que os fios de cabelo é a experiência de vida, né, Nego Dé? Um abraço pra galera na Cabo Sul aí, os familiares, toda essa galera aí, viu? Eu tenho um carinho enorme por você e por toda a sua família. 3h44, tá na mais, tá bom demais, ligue, você também participe aí, ó. E o Genito lá na rede.

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0: sucesso, Thaís, alta samba pra não pensar em você. Aí o vocalista era o Crigo, né? Ele que passou por uma situação muito delicada aí, enfim, né? Uma hemorragia aí no esôfago, pedra na vesícula, mas aí tá tudo bem já, né? Os fãs do Crigo tá torcendo, todo mundo torcendo por ele, a melhora, já deu, já saiu de alta, já deu uma entrevista que, sabe, você vai protelando, tá ali a inflamação, uma dorzinha aqui, uma tontura ali, ele que já teve problema cardíaco, né? Enfim, já teve uma outra situação que ele teve internado, mas agora, graças a Deus, tá tudo certo aí. O Crigo, o ex-vocalista, o primeiro vocalista do Exalta Samba, do grupo Exalta Samba, foi o Crigo, né? Essa música aí, enfim, Desliga e Vem também, sucesso dele. Thiaguinho também é um ótimo, né? Entrou com tudo aí, já tem outro vocalista. Exalta Samba sempre tá em alta aí. E ele realmente sofreu aí essa parada cardíaca, que graças a Deus era uma... Foi um sangramento no esôfago, você vê o refluxo. Às vezes a pessoa tem refluxo e acha que é não. Se tem refluxo com sangue, meu amigo, você tem que procurar urgente um médico. Achou que uma, duas, três vezes, né, no refluxo, enfim, achava que era noitada, comida, bebida. Não era regrada, como mesmo falou, eu não tinha uma saúde regrada, mas agora Deus já me deu a terceira chance de vida, agora eu vou aproveitar. Ele falou, 50 e acho que ele tá com 55, uma coisa assim, não lembro bem a idade que ele falou. Mas o bom é se cuidar, né? Muito mais sucesso por aqui, vamos falar com quem, Kaique? Vamos falar com ele diretamente do Cibratel, Valdemir Santana. Como é que você tá, meu querido?
1: Fala, meu parceiro Kaique Pereira, tudo bem?
0: Tudo bem.
1: Como é que você tá?
0: Tudo
1: muito
0: lindo.
1: Frio aí?
0: Muito frio, cara.
1: Por aqui tá frio.
0: Nossa.
1: Né? Bom pra tomar aquele cafezinho, né? Cafezinho com canela, né?
0: Acabei de tomar o meu, até oferecer aqui pra produção, mas a produção não toma café, né? Só suco natural, né? Fruta 100%, eu tomo um cafezinho com canela e já dá uma despertada, né?
1: É isso aí, logo mais eu vou tomar. Beleza?
0: Valeu.
1: Se possível aí, coloca o nosso flashback aí de responsa.
0: Bora lá.
1: Beleza?
0: Bora lá.
1: Grande abraço.
0: Opa, eu
1: Rádio Mais é bom demais.
0: Eu que agradeço o carinho, meu querido. Ótima tarde pra você aí. Sucesso por aqui, Maiara e Maraísa. Tá aí, sorte de alguém. A Renata oferecendo pra toda a galera

do Loja 10 aí, em especial para todos os ouvintes da Mais FM, tá concorrendo o lanche, viu? Pode ficar tranquilo. E na sequência tem Manu Batidão, Matheus e Cauã, claro, a Valéria, minha querida Valéria, um abraço para você que tá aí trabalhando agora no UPA, né? Um abraço para a família, toda essa galera aí, viu?

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3427, você participa 3427-2325, WhatsApp da Mais FM pedindo a sua música. Olha, tem um kit aí de vinho pro Dia dos Namorados, Borges Contabilidade. Ah, que bacana, hein? Já pensou você presentear aí o seu namorado, a sua namorada, o seu esposo, a sua esposa? Pra quem você...

0: já não está mais acesa. Mas de repente uma taça de vinho, um bom papo, né? Em off, aí dá tudo certo. Comemorando e fala, olha, a Mais FM nos ajudou, hein? Deu aquela força. Você tá na correria, esquece, às vezes não é que esquece, é a correria, as contas. Tava vendo uma mágica aí, como é que você vai no mercado com duas sacolinhas e R$300 vem o quê? 6, 7 itens. Se você for pra mistura, é 4 mistura. Oh, Jesus, salva nós, Jesus. Então o kit de vinho vai reacender aí aquela chama que você acha que não tem mais, a correria, preocupação, o estresse, preocupação. Mas nesse dia, você ganhando o kit de vinho aí da Borges Contabilidade, você vai pôr a mesa na varanda, onde quer que você achar melhor, põe as crianças, liga a televisão, põe videogame, deixa eles lá brincando com o videogame. Ou se não, manda pra casa da avó, que vó cuida, ama, né? Muito, a avó vai ficar super feliz, dia dos namorados, receber os netos. E aí você comemora aí o casal, tá bom? Boa sorte pra você que é casado, claro. Bom, e se você também, se for noivo, namorado, é uma boa aí, pedida aí, né? Com um kit de vinho Borges com duas taças, pedido aí noivado, casamento, namoro. E tá meio difícil a coisa, tá? O meu amigo Tartaruga já desistiu. Falou, Kaique, mas nem com vinho não tem mais contas, nem com rosa, nem buquê de rosa. Quem sabe? Um buquê de rosas, um vinho com taças ou Tartaruga. Tudo muda, viu, meu amigo? Tudo muda. É o momento, você tem que saber o momento certo pra você dar o bote. Ah, tá aí, sucesso. Vamos falar com essa galera aí que tá concorrendo também, o Dogão, mais um refrigerante. Deixa eu falar aqui com a Jurema. Tudo bem, Jurema? Boa tarde pra você. Obrigado pelo carinho de sempre. Fala com a gente aí.
1: Boa tarde, Kaique.
0: Tudo bem?
1: Deus abençoe essa Amém. Tarde. Tá com cara de chuva, né?
0: Pois
1: meu Deus, tomara que não chova agora.
0: Deu uma mudada.
1: Você pode tocar a música Retrovisor, por favor? Ofereço pro pessoal. Todos os funcionários de Samuano, eu ofereço para toda a minha família. Tá na Mais, é bom
0: tá
1: demais.
0: Tá bom demais. Valeu, Jurema, pela sua participação. Viu? Obrigado. Uma ótima tarde para você. Final de tarde para você e a família aí. Edson do Umuarama.
2: Boa tarde. Edson do Umuarama, passando para desejar uma ótima tarde de trabalho para você, para todos aí da Mais FM. Que Deus abençoe nossos dias e nossas famílias.
0: Amém.
2: Quero participar das promoções e tocar a música do Tim Maia, Me Dê Motivos.
0: Tim Maia.
2: Aí hoje sim. É meu aniversário, fazendo 69 anos. Parabéns. Quero ouvir essa música aí.
0: Parabéns aí. Muita saúde, prosperidade pra você, viu, Edson? A gente vai rolar assim. E o sucesso por aqui não para. Raimundo, tudo bem, Raimundo? Fala com a gente aí, Raimundo.
3: Boa tarde, Kaique.
0: Tudo bem,
3: tamo juntos, tamo aqui ligado na Mais.
0: Que legal, hein?
3: Curtindo a Mais.
0: Eita, isso é
3: tudo
0: bom demais.
3: Tudo de bom pra você e a tua família e pra todos os ouvintes da Rádio Mais.
0: Obrigado, meu
3: querido. Aqui, ligadinho na Mais.
0: Ah, que bom, hein? Que bom que tá todo mundo ligado na Mais, ouvindo sucessos aí. Agora eu tenho aqui um pedido especial do meu amigo Valdemir Santana, pediu flashback, deixou na minha responsa, o Diego também deixou na minha responsa, então bora lá, Kaique, essa galera aí que pediu flashback. Ah, vai lá também pro Suarão, né, Kaique? Obrigado aí, a família que curte aí, em alto e bom som. Obrigado, viu? Mandar um alô especial pra eles aí. Meu amigo Fábio mandou um alô pra mim. Kaique, aí do Depósito Fortaleza. Essa parceria acho que vai sair, né, Fábio? Tá ele, a esposa e o pessoal do Depósito Fortaleza na passarela aí do Suarão. Obrigado, viu, Fábio, pelo carinho de sempre. Você e a família. Participe você também, 3427-2325. Na sequência tem aqui, olha, Noel. Ah, Salimone, 1987, sucesso vai rolar por aqui. Tem aí Retrovisor, a indicação da Jurema. Também aí Zeneto e Cristiano, Barulho do Foguete. Aí a musa pra toda a galera do Ferro Velho da Mônica. Daqui a pouquinho eu vou atender o boi, hein?

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7: Número 1, chegando no seu rádio aqui, sucesso, são exatamente 4h28. Boa tarde, meu querido e minha querida. Ai, que bom, hein? Só em saber que você tá aí do outro lado. Às vezes você participa, às vezes o frio não deixa, né? Às vezes o frio não deixa, que é isso, cara. Pegar um WhatsApp, uma coisa que você não desgruda do WhatsApp, eu tenho certeza. Tem pessoas que deixam até de comer. Agora vira o hábito que quando vai no toalete levar o... Meu, que você vai perder seu celular se você leva no toalete, escorrega, cai, vai ser prejuízo. Melhor pôr no bolso, fazer as necessidades depois, sai, tudo bem. Eu tava vendo uma reportagem aí, os especialistas falando, olha pessoal, você quer descobrir se você tá super viciado no celular, você, quando, se você for no toalete, você leva ele. Aí já é preocupação. Especialistas, hein? Falando, olha, já é preocupação, hein? Já é preocupação. Você esquece tudo, menos o celular, né? Esquece a Bíblia, esquece de ler a Bíblia, esquece de ir no culto, mas do celular... Vou te falar, viu? Tá terrível. Ah, pois é. Eu uso mais o meu aparelho, mais pro lado profissional, né? Eu respondo algumas mensagens, eu tenho poucos, eu não tenho grupo, pra você ter ideia, não tenho grupo no meu celular, meu PV, no meu particular, não tenho, só tenho a família mesmo, tem a família que tem o grupo, mas coloca lá, eu tiro, porque não tem como, enche muita coisa, áudio, aqueles negócios de, aí vira, quando vira todo mundo falar no mesmo dia, meu amigo, aí trava tudo, não tem como, por mais que o seu aparelho tenha memória, enfim, mas você ouvir tudo aquilo da família, aqueles áudios, aquelas, nossa, aquilo lá pra mim, eu sou meio regrado, o meu aparelho é mais pro profissional, né? Eu tinha dois, o outro tá encostado, que era o profissional e privado e tal, mas agora eu tô usando o particular, agora só pra comercial. Eu tenho alguns contatos da família, claro, mas eu não sou muito ligado ao celular, assim, eu não durmo com ele no travesseiro, sabe, eu ponho lá longe, que eu escuto despertar lá de longe, essas mensagens eu deixo no silencioso, depois é que eu vou ver, depois que eu peço desculpa pra alguém, não toca, o meu celular vibra, não deixo tocando pra não incomodar, enfim, mas cada um, cada um, cada um, cada um. Você entra em algumas repartições públicas aí, o celular tá lá no... Você tá numa fila da lotérica, quando toca todo mundo espanta, aí fica aí. E o desespero pra desligar, ou baixar, enfim, que não consegue, aí entra um áudio, entra um YouTube, a pessoa fica desesperada, né? Então, tem coisa que... problema. São exatamente 4 horas e 30 minutos, daqui a pouquinho eu tenho um sorteio. Essa galera que tá participando aí, concorrendo ao Dogão Mais Refrigerante, e tem aí uma taça de vinho, aliás, um kit de vinho, duas taças, que é da Borges Contabilidade, para você comemorar o Dia dos Namorados, hein? 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Amanhã você já tá aí, você que é ouvinte da Mais FM, para acompanhar aí, tá bom? Obrigado, viu, Sônia? Tá aí, olha só. Então, boa tarde, meu amigo. Vamos falar com a Sanzia, Cake? Vamos falar com a Sanzia, que ela mandou um áudio aqui pra gente. E a galera também que já mandou, tem a Domingas. Vamos lá, vamos falar com a Sanzia. Tudo bem, Sanzia? Boa tarde. Fala com a gente aí.
8: Oi, Kaique. Tudo boa bem? Tarde.
7: Tudo lindo?
8: Aqui é a Sanzia.
7: Hã?
8: Ai, desculpa, eu tô cansada. Eu vim buscar a neta, agora eu vou voltar correndo pra clínica.
7: É, correria.
8: Pegar a Alice. Mas eu não podia deixar de participar hoje, né?
7: Ah, que bom.
8: Gostaria muito de ganhar esse vinho aí, hein, Kaique?
7: Bora lá, boa sorte.
8: Já 38 anos de casado.
7: Pois é, 38
8: vinho,
7: anos.
8: Agora
7: olha,
8: dia do namorado.
7: Parabéns aí, viu?
8: Festejar aí com meu namorado.
7: 38 anos de
8: uma
7: casado.
8: Uma boa tarde, Kaique. Um beijo pra todo mundo, pra todos
7: você
8: os
7: também.
8: Ouvintes.
7: E boa sorte.
8: E a minha
7: viu?
8: Rádio é mais.
7: Boa
8: é
7: sorte
8: demais.
7: Aí. Boa sorte no kit aí da Borges Contabilidade, kit de vinho, pra você. É, todo mundo, né? Vai ficar feliz da vida, o ganhador, ganhadora, vai ficar super feliz com esse brinde aí da Borges Contabilidade, viu? Ah, tem a participação aqui também da Domingas, aos 45, Kaique, quase lá, vamos lá. Tem tempo ainda pra
9: boa
7: ver.
9: Boa tarde, Kaique, tudo pra você, bem? Pra todos os ouvintes, uma abençoada quarta-feira.
7: Obrigado.
9: Eu gostaria de escutar uma música da Mayara Mendonça.

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1: Marília Mendonça,
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1: Beleza. Valeu, Domingas. Vamos tocar Marília Mendonça. Se der tempo, tá? Tá tudo já aqui no... Mas eu vou tentar colocar aí, tá bom? Lucimara Basílio. Boa tarde, Lucimara.
2: Boa tarde, Kaique.
1: Tudo bem?
2: Passando aqui no seu horário.
1: Uhum. Valeu, Domingas. Vamos tocar Marília Mendonça. Se der tempo, tá? Tá tudo já aqui no... Mas eu vou tentar colocar aí, tá bom? Lucimara Basílio. Boa tarde, Lucimara.
2: Boa tarde, Kaique.
1: Tudo bem?
2: Passando aqui no seu horário.
1: Uhum.
2: Também para te desejar um ótimo e abençoado final de tarde.
1: Ah, obrigado, querida.
2: Que tenha uma noite de paz e tranquilidade.
1: Amém.
2: Quero ouvir todos uma do Lionel Rich, se
1: Lionel
2: tiver.
1: Rich.
2: E oferecer ao meu esposo Vanderlei, aos meus filhos, minhas filhas, meu neto, minhas netas.
1: Uhum.
2: E também a todos os ouvintes, a todos os amigos e clientes da adega do BA.
1: Ah, que bom, viu? Um abraço.
2: Valeu, Kaique.
1: Obrigado pelo
2: carinho. Um abraço.
1: Outro pra você.
2: Quero participar do sorteio desse dogão.
1: Tá concorrendo. Aí essa galera também, a Cláudia do Guapurá, tá concorrendo. Deixa eu falar o pessoal todo aqui. O Christoph também já mandou áudio. O pessoal todo que ligou já caiu automaticamente, viu, gente? A Mayara também. A Mayara mandou até um textinho aqui, olha. Quero mandar abraços aí a todos que estão ouvindo, mas principalmente pra minha querida chefe, querida com 4A. Querida chefe Pri Olivato, olha, e dizer que já que ela me abandonou, hoje fui obrigado a tomar um cafezinho sozinha. E ficou uma delícia. Pois é, olha aí, o cafezinho sempre bom, né? Já tá participando aí. Ela mandou aqui, olha, coando. Esse café aqui é aquele coador de pano. Esse é bom. Não é aquele de papel, não é o expresso. Esse é bom, viu? É... Pois é. O Wagner Mena vai pedir um sucesso aqui, um flash sobre Minha Responsa. Boa tarde, Kaique Pereira. Deus abençoe aí a nossa quarta-feira. Toca aí a música da sua escolha. Me coloca no sorteio aí, Rádio Mais, sempre mais. Forte abraço, obrigado, meu querido Wagner Mena. Tem mais aqui, olha. A participação do Daniel do Belas Artes também. Obrigado, Daniel, pelo carinho de sempre. Boa tarde, Kaique. Um ótimo final de tarde para você. Toca Marília Mendonça. A Domingas também pediu. A gente vai tentar colocar aqui no playlist aí com estrelinha, tá bom, meu querido? Vou tentar fazer de tudo aqui para colocar essa música agora. Sofia, tudo bem? Boa tarde, Sofia do Belas Artes. Aí, boa tarde, Kaique, me põe no sorteio. Gostaria de ouvir aí Murilo Ruf. Eu já toquei uma música do Murilo Ruf, viu? Mas eu vou te oferecer aí, que vai entrar agora. Vou te oferecer o Kit de Abelha, tá bom? Pintura íntima pra você, tá bom, Sofia? Galera que pediu aí agora, vai curtir também o meu amigo Wagner Mena. O Edson pediu o Tim Maia, 69 anos de vida, de primavera, de experiência, saúde, muita saúde e paz pra você, viu, Edson? Eu não encontrei, não tem no playlist, ele me deu motivo, mas eu vou tocar Primavera, viu? Que faz jus aí o seu aniversário. Yasmin Santos, aliás, eu vou fazer o seguinte, eu vou tocar da Marília Mendonça, que o pessoal pediu aí, tá bom? Eu já vou tocar aqui já vou colocar a estrelinha aí, o Daniel que pediu e também a Domingas. Tá bom demais, tá na mais, depois já tem o sorteio, olha aqui, Kit de Abelha, pintura íntima, também vou oferecer Tim Maia aí pra minha esposa que tá em casa, já preparou aquele cafezinho, meu breakfast aí com aquela torradinha, brioche, café com leite, tem também o cafezinho com canela, eu escolho a minha cunhada Lima Nova, a Ana Banana que ainda tá em casa, é um prazer, tá bom, Ana, beijos pra você.

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0: Falta exatamente 12 minutos, eu quero agradecer o carinho, você tá concorrendo aí a um kit de vinho aí com taças, esse tá bonito, hein? Você viu lá, entra no site aí, no Instagram da Mais FM, que você vai ver o kit, bonito, hein? Pois é, um kit de vinho, Borges Contabilidade, presenteando aí o Dia dos Namorados, ouvinte Mais FM, vai ser bacana, viu? Participe você também. E agora eu tenho aí o sorteio do Dogão Mais Refrigerante. Obrigado pelo carinho, você que ligou, que participou, mandou aquele alô especial ali. Obrigado aí, do Vergara, as últimas participações. Obrigado pelo carinho de sempre, viu? Ah, deixa eu mandar um alô aí pro Raimundo também, o Edson aí, obrigado, a Jurema. Ah, o pessoal que participou, o Wagner também, Nego Dé. Deixa eu ver, Kaique, manda um alô especial aí pra Fran, né, Kaique? O Daniel do Belas Artes também, obrigado pelo carinho, viu? E tem também aí a participação do Daniel, que mandou um alô especial pra toda essa galera aí, né, Daniel? Obrigado pelo carinho de sempre, viu, meu querido? Esse parceirão aí que tá sempre participando aí, todos vocês, né? Sempre participando, mandando aquele alô em especial. Deixa eu mandar um abraço pra Fran também. A Fran que tá na correria aí, o Vitor Hugo, né? Ê, Vitor Hugo, tá aí, obrigado pelo carinho, viu? Vamos pro sorteio, Kaique, mas tem um áudio aqui também pra galera aí, você que tem seu pet, presta atenção aí que tem promoção pra você, da Manubela. Quero mandar um abraço aí pro Pablo, né? Hoje é aniversário do Pablo, cara. Olha, mandaram aqui a mensagem pra hoje é aniversário do Pablo, Kaique. Parabéns, Pablo! Saúde, felicidades aí, muitos anos de vida, prosperidade, tá bom, amigo? Que Deus abençoe a sua saúde, a sua família, tá bom? Tudo de bom pra você, viu? Mais uma vez aí, parabéns, produção, pra ele. Aê, Fábio, vai ter bolinho aí, hein? Vai ter bolinho. Fala com a gente aí, Tamires da Manubela.
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0: Valeu, Tamires. Obrigado pelo carinho. Vamos pro sorteio, Kaique. Vamos ver quem vai levar. E na sequência tem, olha, Lionel Rich, Stalking You, a Lucimara Basílio, pro esposo Vanderlei. Também eu vou oferecer pra Ana Banana, minha cunhada. Minha filha tá em Joinville oferecendo pra mim, pra mamãe, Berê. Estamos felizes aí com a netinha que está vindo. Murilo Ruff, tá aí, Saudade Estranha, Sofia do Belas Artes. De Paulo e Paulino, a participação Marília Mendonça, Estrelinha, tá aí a participação aí. Tá aí, viu, Sofia, o sucesso. Também quem pediu aí foi a Domingas, né? Marília Mendonça, com a participação de Paulo e Paulinho. Estrelinha. E quem pediu também foi o Daniel, do Belas Artes aí. Vai curtir, viu, Daniel? Um abraço aí pra Fran, nossa querida Fran aí. Vamos pro sorteio, vamos ver quem vai levar esse dogão mais refrigerante, Kaique. Vamos lá, bora lá, bora lá, todo mundo. Vamos ver. Os ventos sopram pros quatro cantos aí do litoral sul, da Baixada. Parou! O final do telefone já tá aqui, já tá aqui, já saiu, já saiu. Deixa eu ver, final do telefone 8204. Faz uma busca aí, Kaique. Rápido e rasteiro. Maiara Cristina, você foi a ganhadora, parabéns, você ganhou aí o dogão mais refrigerante. Maiara, envia seu nome completo e CPF, viu, pra validar o seu prêmio. Ela ganhou, dogão mais refrigerante. Obrigado a essa galera, um beijo no coração de todos, que tem aí um ótimo término de tarde. Amanhã a gente se fala, vem aí as 12 mais pedidas aqui, selecionadíssima pela produção pra você. Eu quero mandar um beijo carinhoso no coletivo, pra todos os ouvintes, familiares e amigos aí que acompanham a programação Balança Litoral, não só o Balança Litoral, mas a Mais FM, a programação 24 horas dedicado a você, nosso querido ouvinte. Tá aí a nossa seleção brasileira, é você, camisa 10, ouvinte do outro lado. Nós vamos torcer pela seleção brasileira, claro, do Ancelotti, mas a nossa da Mais FM é você, todos camisa 10. Beleza? Beijo no coração de vocês, tchau, tchau.

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3: 5 e 9.

0: Eu acho que você tem que mandar aquela mensagem. Mas manda o que está no seu coração.
1: Porque se fosse eu falaria mais ou menos assim.
2: Ei, boa noite. 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
1: Cinco e 27.
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meus irmãos, minhas irmãs, vamos agradecer ao nosso Deus, vamos agradecer ao nosso Pai e vamos confiar em seu amor, apresentando a ele as nossas conquistas, as nossas preocupações e as nossas alegrias pelas mãos maternas da Virgem Maria. O anjo do Senhor anunciou a Maria e ela concebeu do Espírito Santo. Ave Maria, cheia de graça, o Senhor é convosco. Bendita sois vós entre as mulheres, bendito é o fruto do vosso ventre, Jesus. Santa Maria, Mãe de Deus, rogai por nós, pecadores, agora e na hora da nossa morte. Amém. Eis aqui a serva do Senhor, faça-se em mim segundo a vossa palavra. Ave Maria, cheia de graça, o Senhor é convosco, bendita sois vós entre as mulheres, bendito é o fruto do vosso ventre, Jesus. Santa Maria, Mãe de Deus, rogai por nós, pecadores, agora e na hora da nossa morte. Amém. E o Verbo Divino se fez carne e habitou entre nós. Ave Maria, cheia de graça, o Senhor é convosco. Bendita sois vós entre as mulheres, bendito é o fruto do vosso ventre, Jesus. Santa Maria, Mãe de Deus, rogai por nós, pecadores, agora e na hora da nossa morte. Amém. Rogai por nós, Santa Mãe de Deus, para que sejamos dignos das promessas de Cristo. Oremos. Infundi, Senhor, em nossos corações a vossa graça, para que, conhecendo pela anunciação do anjo a encarnação de Jesus, vosso Filho, cheguemos por sua paixão e cruz à glória da ressurreição. Pelo mesmo Cristo, Senhor nosso. Amém. Glória ao Pai, ao Filho e ao Espírito Santo, como era no princípio, agora e sempre. Amém. E pela intercessão de Nossa Senhora da Conceição, nossa Mãe, nossa Rainha, nossa Padroeira, a bênção de Deus Todo-Poderoso, Pai, Filho e Espírito Santo, desça sobre todos vós, vossos familiares e convosco permaneça sempre.

0: outro dia, se Deus quiser. Beijo, Berlândia. Um beijo, Brasil.
1: Beijo,
0: tchau.
1: Berlândia. Obrigado pelo carinho.
2: 6:14. 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

0: 6:31.
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1: Supermercados 6:38.

0: 73. 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
1: Sete e 32.
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1: 7:36.

0: Muito obrigado.
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0: 8:03.
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0: 8:32.
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3: 8:35.

0: 8h49. 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

0: 8:57.
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0: do governo federal que movimentaram o país no dia de hoje.
1: Olá, boa noite.
2: Boa noite para você que nos acompanha em todo o país.
1: Quarta-feira, 10 de junho de 2026.
2: Vamos ao destaque do dia: desenvolvimento ambiental.
1: Presidente Lula assina a nova política nacional de recuperação da Caatinga para, entre outras coisas, enfrentar a desertificação na região Nordeste.
2: E destina 2 bilhões de reais para ações do IBAMA e do ICMBio na bacia do Rio Doce, onde houve o desastre de Mariana.
1: Ações também incluem ampliação de parques nacionais no Piauí, Tocantins, Pará e Rondônia.
2: O presidente destaca que desenvolvimento econômico tem que estar aliado à preservação ambiental.
3: Aprender a ser capitalistas civilizados e não capitalistas destruidores da nossa floresta.
1: E ainda, o presidente recebeu hoje o resultado do trabalho do Conselho de Desenvolvimento Econômico Social Sustentável no último semestre.
2: O conselhão é formado por representantes dos setores empresarial, sociedade civil e membros do governo.
1: Pacto contra o feminicídio, mudança na escala de trabalho e transição ecológica estiveram entre os temas.
2: Você vai ouvir também investimento em pesquisa e inovação.
1: A gente conversa hoje com Luiz Antônio Elias, presidente da FINEP, a financiadora de estudos e projetos do governo do Brasil.
2: Ele vai falar do papel estratégico que a criação de novas tecnologias tem para o desenvolvimento do país e no posicionamento internacional do Brasil.
1: Hoje, na apresentação da Voz do Brasil, eu, Mariana Jungmann e Luciano Seixas.
2: E acompanhe a gente ao vivo, acesse radiogov.ebc.com.br ou o canal Gov na sua TV aberta.
1: Contra o feminicídio, mapa do caminho para a transição ecológica, mudanças na escala semanal dos trabalhadores brasileiros.
2: Temas que foram tratados hoje na reunião do Conselho de Desenvolvimento Econômico Social Sustentável, o Conselhão.
1: O órgão consultivo reúne autoridades, pesquisadores, empresários, representantes de federações e de organizações da sociedade civil.
2: E eles apresentaram ao presidente Lula o resultado do trabalho ao longo do último semestre.
4: Da soberania nacional ao protagonismo global. Este foi o tema do encontro do Conselho de Desenvolvimento Econômico, Social e Sustentável, o Conselhão, que discutiu temas como enfrentamento ao feminicídio, segurança pública, desenvolvimento sustentável e economia. O presidente Lula agradeceu o trabalho dos cerca de 200 conselheiros e reforçou a importância deles em temas que impactam em todo o país.
5: Eu queria agradecer a dedicação de cada mulher, de cada homem que assumiram a responsabilidade de participar desse conselho, de preparar propostas para ajudar o governo a fazer coisas diferentes, a fazer coisas apresentadas pela sociedade civil.
4: No tema de combate à violência contra a mulher, foi apresentado um balanço dos primeiros 4 meses do Pacto contra o Feminicídio, assinado pelos poderes Executivo, Legislativo e Judiciário. A primeira-dama, Janja Lula da Silva, destacou os resultados.
6: O tempo médio para análise das medidas protetivas de urgência caiu de 16 dias para cerca de 3 dias. Isso está acontecendo até com o mínimo de 2 horas a gente tem medida protetiva sendo emitida. E mais da metade das decisões, 53, já são proferidas no mesmo dia. Isso é o que importa. E a gente precisa falar muito sobre isso. As mulheres precisam ter essa informação.
4: Na área da economia, o ministro da Fazenda, Dario Durigan, ressaltou os avanços. Ele afirmou que o Brasil tem demonstrado estabilidade econômica, além de crescimento acima da expectativa. E defendeu o fim da escala 6x1, que aguarda a aprovação no Senado, como passo importante no combate às desigualdades.
7: Quem hoje já está na escala 5x2 é quem ganha.